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0: 5:48.
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0: Olá, amigos e amigas, amantes da poesia, amantes da cantoria, amantes da canção. Estamos aqui do lado de cá, o poeta Chico Dias, na mesa de som, Célio Vaz. Vamos dar o recado das cantorias. Hoje o dia da corrida, Célio Vaz. Hoje e amanhã, mexendo com procuração e muito mais. É muita coisa, graças a Deus, mas vamos sair fora. Alô, seu Manuel Freire, alô, dona Raimunda, nunca mais der notícia. Bom dia pra vocês aí, estamos na luta, viu? Vamos iniciar enquanto Célio prepara as cestilhas. Avisando que tem consulta de vista no dia 18 de junho. Eita, essa é a última semana de maio. Nós estamos na última semana de maio. Dia 18 de junho tem consulta de vista na Ótica Lavoa, a melhor ótica da cidade. É aqui, vizinho da Difusora de São Miguel, viu? No dia 6 de junho, tem cantoria ali no Bar de Gracinha, de Zé Miúdo, ali no centro da cidade. Quem vier pra feira e quiser passar lá pra ver Duas Cores Mimosas, Chico Dias e Pedro Lourenço, estaremos lá, viu? A partir das 9 horas da manhã, cantando repente canção para os amigos, dia 6 de junho até 1 hora da tarde. A noite vai ser da Vila Tomé Vira, Dereré, Chico Dias e Benival Pereira. No dia 7, a partir das 8 horas da noite, no sítio Cumbre de Pereiro, Cosme Badig, nosso amigo Matuto e seu Cício, convidando os amigos para essa animada cantoria com Benival Pereira e Chico Dias. Vai ser boa demais, Deus quiser. Dia 26 de junho é a cantoria do seu João Bosco. Você aqui de São Miguel e região, você não pode perder. Paulo Nascimento e Chico Dias, 26 de junho, na chegada da sua família de São Paulo, viu? 26 de junho, viu? Bom dia pra Xuxa, Edil Varrelo, aí na sua machantaria, na sua luta diária, né? Trabalhando sempre, né? Vamos trazer cestilhas, 6 horas e 5 minutos e 35 minutos. A gente volta já.
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Muito bem, ouvimos aí Ivanildo Vila Nova e o saudoso Valditeles. Bom dia para você aqui da cidade, bom dia para você da zona rural, você que tá aí no sítio, você que tá se preparando para ir para o roçado, para a roça. Ainda tem gente que trabalha na roça. Xavier tá se preparando lá para juntar seus trabalhadores para sua luta. Alô Elita, alô Zé Dativo, bom dia. Bom dia, meus amigos, o casal Fernando e Fátima na Cachoeira. Bom dia, Dona Maria, mãe de Dona Fátima e a sogra do Fernando, né? Bom dia. Alô, seu João Bosco, aí no Alto Santa Teresa. Seu Raimundo, bem-vindo na Lagoa do Milhão. Meu amigo Tiago, cabra bom demais. Muita gente boa ouvindo a gente, né? Os marchantes, os comerciantes. Vamos cantar aqui uma cançãozinha. Quando eu canto essa canção, eu lembro do seu Chico Rocha, que ele gosta muito dela. Cristo é meu advogado, de Chico Pereira, canta Chico Dias. Alô, seu Chico Rocha, como é que o senhor tá de saúde, rapaz? Não deu mais notícia, né? Não veio mais à rua, mas com certeza tá bem, né? Alô, seu Lauro, alô, do Iraci. Alô, meu amigo Amaral e minha amiga Raimunda, do Cid Galinhas, de Icó. Vamos cantar Cristo é meu advogado. Daqui a pouco a gente sai para resolver algumas coisas.

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O programa que você está ouvindo é Viola, Verso e Canção, no comando do poeta Chico Dias. Bom dia pra você do Olho d'Água Dantas, você do Bonito, você aí do Varrelo, você do Melo, Santo Antônio, Muriçoca, bom dia. Bom dia você aí do Agreste, bom dia. Bom dia você de toda a região de Doutor Severiano, Pereiro. Você que estiver ouvindo a gente através do aplicativo, através do seu Rádio Net, da Rádio Net do aplicativo. Bom dia. Alô, poeta Neto Bezerra aí na cidade de Jaguaribe. Alô, Daniela, sua esposa. Bom dia. Bom dia pra todos, viu? Vamos trazer os comerciais, sério, vai. Depois dos comerciais, você toca a canção aí até o final do programa, que eu vou sair ali pra resolver umas coisas. 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Bom dia pra todos. Vamos aí com o apoio cultural, depois canção até às 7 horas.

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Um bom dia especial para meus amigos, o vereador Tenente Rogério, vereador atuante na Câmara Municipal de São Miguel. Poeta Zilmar de Souza, ele que é de Coronel João Pessoa e mora há mais de 40 anos na cidade de Manaus, capital do Amazonas. Bom dia, poeta Zilmar de Souza, nosso grande parceiro. Manuel Freire e Dona Raimunda, no sítio Chapada do Dr. Severiano. Elita e Zé Dativo, na Serra dos Marinheiros. Antônio Agostinho e Fábio, na Serra dos Marinheiros. Doutor Nivaldo Moreno e Gorete, em Coronel João Pessoa. Xuxa, no Varrelo. Davi, na sua grande mercearia, aí no sítio Varrelo. Bom dia para Davi, para seus clientes e amigos. Zé Nogueira e Maria Rita, minha grande parceira Maria Rita, aí na Cachoeirinha de São Miguel. Meu amigo João Bosco, no Alto Santa Teresa, no seu bar, um bar bem organizado na rua Cicero Luiz. Faça uma visita e comprova o que estamos anunciando. Bom dia, João Bosco. Bom dia para meu amigo Raimundo Bem-Vindo e seu filho Tiago, na Lagoa dos Milhões. Zezinho de Zé Pedro, no sítio Porões de São Miguel. Bom dia para todos os amigos e amigas, comerciantes, de modo geral. Você está ouvindo?

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2: É isso aí, gente. Bom dia, né? Bom dia para você, meu amigo. Bom dia, minha amiga. 7:01 na cidade. 7:01. Bom dia para você que já está aí do outro lado, a você que está sintonizando, né? Ouvindo aqui o nosso programa, você que está aí na companhia, né? Valeu. Onde quer que você esteja, nos sítios, comunidades, cidades vizinhas, a você que recebe o nosso som através do Radiosnet, né? Onde quer que você esteja, a você que nos escuta através da frequência 1370, bom dia para você. A partir de agora, o programa Difusor, o povo no rádio, só está começando. A gripe parece que vai querer pegar, viu, Sérgio? Mas... tá aí, para você que está ouvindo, sintonizando a gente, bom dia, muito obrigado. A partir de agora, programa Difusor, o povo no rádio, para você, trazendo música, informação, sua participação, horóscopo do dia, o show de audiência e muito mais. Onde quer que você esteja, você que já está chegando, você que já está mandando mensagens de áudio e de texto, né? Ouvindo aí o nosso programa, muito obrigado pela sua companhia. A partir de agora, o programa da manhã só está começando e eu conto com você a partir deste momento. Já mandando um alôzão para a galera que está chegando, né? Mandando aí mensagens para a gente, né? Muito obrigado. Hoje é terça-feira, meu amigo. É 26 de maio de 2026. Aquele bom dia, onde quer que você esteja, que esta terça-feira seja de muitas glórias e muitas coisas boas para você e para sua família. E você, aniversariante de hoje também, parabéns e muitíssimas felicidades, com muita saúde, paz e prosperidade. A partir de agora, o programa da manhã só está começando e eu conto com você. 7:02. Bom dia, bom dia.

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1: É isso aí, bom dia, já são 7:09, tá aí, 7:09, bom dia, ótima terça-feira, né, começando bem aí o nosso programa, muitíssimo obrigado, minha amiga Valdete e seu Daniel Peixoto, né, já estão vindo a gente lá na 13, valeu, e muito obrigado aí pela sua audiência e pela sua companhia, né? Galera que tá chegando, mandando mensagem, minha amiga Alzileide, lá do Sítio Açude, também já mandou mensagem aqui para nós. Francisco de Abdias, lá em Natal também, ouvindo aí o nosso programa. Muito obrigado. Dona Socorro da Lagoa Nova, Nita do Manel Vieira. Meu amigo Jeremias, lá em Coronel João Pessoa também, já mandou mensagem. Helena Lourdes de Osnes, ouvindo a gente lá em Hererê, no Ceará também, já mandou mensagem aqui para nós, né? Bom dia, minha amiga. Ouvindo a gente através do Radiosnet. Show de bola. Também mandar aqui um alôzão para seu Chico Barbosa lá em Jaguaribe. Já mandou mensagem também, né? Acordou cedo hoje. Seu JB, seu José Benoni, lá em Águas Lindas de Goiás. Também mandando aqui um alôzão para Suzana Carvalho, lá em Coronel João Pessoa. Meu amigo Martins. Martins está escutando a gente através do Rádio Nets, lá em Pilões, ó. Valeu. Rapaz, ele é ouvido dentro quando eu morava lá. Valeu, grande Martins. Obrigado aí, meu amigo. Tá aí sempre, ali gosta de rádio, hein? bom dia e muito obrigado aí pela audiência. Show de bola, vamos lá, né? Vamos trazer agora o presente diário, um devocional para aqueles que buscam a Deus. É a mensagem bíblica para hoje.
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3: Hoje é 26 de maio. Título de hoje, Mais que Ler. Leitura bíblica, Deuteronômio capítulo 32, versículos de 44 a 47. Versículo em destaque. Não pensem que vim abolir a lei ou os profetas. Não vim abolir, mas cumprir. Mateus capítulo 5, versículo 17. Há uma grande diferença entre ouvir e praticar. Ler bons livros, fazer excelentes cursos, ter os melhores mentores é bom. Mas se não estivermos dispostos a obedecer e levar a sério o que se aprende, tudo isso será apenas mais conhecimento acumulado e pouca transformação de vida. No texto bíblico, Moisés está no final de sua vida, preparando-se para partir deste mundo. Antes disso, dedicou-se a preparar Josué para liderar o povo de Israel e também a reafirmar a lei, para que os israelitas guardassem na memória a importância de uma vida de obediência ao Senhor. Elas não são palavras inúteis, são a sua vida. Versículo 47. Obedecer à lei traria uma vida longa. Caso contrário, o povo sofreria as consequências do pecado e da rebeldia. Não se trata de conhecer a lei, mas de obedecê-la. No verso em destaque, Jesus afirma que veio para cumprir a lei e não para aboli-la. Sabemos que a Bíblia traz consolo, fortalecimento e suporte, mas também oferece direção, exortação e o caminho para uma nova vida. A questão não é o acúmulo de conhecimento bíblico adquirido, mas se a palavra é obedecida. Alguém me disse, a Bíblia é muito antiga. Respondi, a Bíblia não é antiga, ela traz valores eternos. Como Jesus afirmou, os céus e a terra passarão, mas as minhas palavras jamais passarão. Mateus capítulo 24, versículo 35. A palavra de Deus deve ser conhecida e obedecida para experimentarmos a boa e perfeita vontade do Senhor. Moisés ensinou ao povo de Israel a obediência à lei, a chave para uma vida longa e abençoada. Somos chamados para obedecer às Escrituras, para que elas transformem nossa caminhada. Que Cristo renove nossa relação com a Bíblia e que esta não seja apenas um livro, mas um guia para uma existência transformada e pautada na obediência. No centro da vontade de Deus, experimentaremos a vida abundante, com paz, alegria e propósito. Não é o quanto você sabe da Bíblia, mas o quanto você vive a Bíblia. 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
1: Aí, presente diário, um devocional para aqueles que buscam a Deus. A mensagem bíblica, né, para esta terça-feira. Bom dia, bom dia. Obrigado aí, Dona Socorro da Lagoa Nova, beleza. Eliane, também lá no núcleo Tenente Adalto, sempre ouvindo a gente também, bom dia. Gabriela na José Cesário também, muitíssimo obrigado. CLC, preparei os verdes campos da minha terra com o grande e saudoso Agnaldo Timóteo, para o nosso amigo Francisco de Abdias. E minha amiga Alzileide do Citaçudo, parabenizando o seu filho, né? Hoje está aniversariando, beleza. Tá querendo ouvir, Célio? Sabe o quê? O hino do Corinthians. Valeu, né? É assim que ele é corintiano, hein, Alzileide? Bom dia, minha amiga. E muito obrigado aí pela audiência também, né? Francisco de Abdias, o homem é bom. Bom dia, meu amigo.
4: Bom dia, Tom Oliveira. Bom dia pra você, Célio. Vai, já custa o filho. Todos vocês aí que faz a difusora de São Miguel. Então, bom dia aí pra Jodeu da Lebolina e família Cinta Greve. É, Dona Socorro na Lagoa Nova, Babaludo, Lucelino São Severino, saúde e paz para todos, seu Chico Barbosa, lá em Jaguari, família, uma boa terça-feira para todos, com muita saúde, muita paz. Passa aí a música de Agnaldo Timóteo, Rei dos Campos da minha terra, grande, eu vou ficar na escuta. E uma boa terça-feira para todos.
1: Valeu, grande Francisco. Bom dia, meu amigo.
5: Oi, Tony. Bom dia.
1: Bom dia, Alzileide.
5: Quero registrar o aniversário de Felipe Queiroz, meu filho. Gostaria que você passasse para ele o hino do Corinthians.
1: Felipe está aniversariando hoje.
5: Especialmente a ele e a todos os corintianos.
1: Uhum.
5: Tenha um bom dia e fique com Jesus, que eu estou com ele.
1: Pronto. Valeu, né? Alzileide, lá do Cito Açude. Parabenizando aí o seu filho Felipe, né, que está aniversariando hoje, completando mais um ano de vida. E a gente dedica aqui todas as músicas do nosso programa, beleza? Bom dia, 7h15. Música pedida é música tocada. Bom dia para você.

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14: É isso aí, já são 7h29. Daqui a pouquinho tem as primeiras previsões astrológicas para esta terça-feira, né? Bom dia para você que está aí na sintonia, minha amiga Lena Costureira, lá da 13. Também está ouvindo a gente, né? Dona Vicência, lá na Cachoeira. Valeu, minha amiga. Bom dia. E muito obrigado aí pela audiência também, né? Dona Vicência é gente boa demais. É a mãe do nosso amigo Gilberto. Está aí, né? Está sempre ouvindo a gente por lá também, né? Meu muitíssimo obrigado aí pela sua audiência e pela sua sintonia. Seu JB, seu José Benoni, lá de Águas Lindas de Goiás, está querendo ouvir Chuva de Honestidade. Olha só. oferecendo para todos os ouvintes, para todos que estão escutando aí o nosso programa. Ele disse que hoje não quis soltar a voz. Mandou só o texto aqui, né? Valeu, seu JB, seu José Benoni, lá em Águas Lindas de Goiás, ouvindo aí também o nosso programa. Hoje ele não quis soltar a voz, não. Hoje ele mandou só texto. Valeu, seu JB. Seu José Benoni, né? Lá em Águas Lindas de Goiás, mandando aqui uma alusão para Maria de Lino, para Maria Bola de Ouro, pessoal que tá lá ouvindo a gente, lá em Coronel João Pessoa, né? E prepara aí uma da Roberta Miranda para o nosso amigo Jeremias, lá em Coronel João Pessoa também, né? Ouvindo a gente, muito obrigado aí, meu amigo Jeremias, né? Nosso amigo Martins, lá em Pilões, ouvindo a gente aí através do Radiosnet. Valeu, meu amigo, tá valendo aí. E muito obrigado pela sua sintonia também, né? Pessoal que nos escuta aí através do Radiosnet, onde quer que você esteja, receba também o nosso abraço, né? Helena Lourdes Diógenes, ouvindo a gente lá em Hereré, no Ceará. Valeu. E também o nosso amigo Luiz Eduardo, por lá também. Lá na Boa Vista, né? Em Hereré, no Ceará. Muito obrigado aí pela sua audiência também, né? Fabiana Souza, lá em Pereiro. Nossa amiga ouvinte. É igual a Zé Nito, fica só de bituca e ouvindo aqui o nosso programa. Valeu, minha amiga. Bom dia, né? Já são 7h31. Daqui a pouquinho tem as primeiras previsões para você. Bom dia, ótima terça. Música pedida é música tocada.

0: É isso aí, beleza. Aí você ouviu Roberta Miranda nessa música, é belíssima. Foi aí para o nosso amigo Jeremias, lá em Coronel João Pessoa, né? Tá ouvindo a gente, homem é fã da Roberta Miranda. Valeu, meu amigo, bom dia e muito obrigado aí pela audiência, pela sintonia de sempre, né? Sempre ouvindo aqui a nossa programação. Dorlange também, né? É, o Baldino, o pessoal lá do Carrasco, que sempre estão ouvindo aqui o nosso programa, sempre participando aí e ouvindo, né? Bom dia e muito obrigado mesmo pela sua audiência. Vamos trazer as primeiras previsões astrológicas para hoje, né? Para você que acompanha aí as previsões astrológicas dentro do nosso programa. Vamos trazer, né? Áries, Touro e Gêmeos. Para você, bom dia.
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0: É hora do horóscopo do dia para você que acompanha, né? Que gosta das previsões astrológicas. Vamos trazer agora Áries, Touro e Gêmeos. Alô, você de Áries, ariano, ariana, de 21 do 3 a 20 do 4. O passado poderá voltar a incomodar. Encare uma conversa delicada, pois você terá boas chances de resolver um antigo relacionamento ou parceria de negócios. Um pouco de diplomacia irá facilitar acordos. Responsabilidades com a família e a casa aumentarão nesta nova fase. Coloque a vida em ordem com decisões maduras. Associações estão em alta hoje, você de Áries. Alô, você de Touro, taurino, taurina, de 21 do 4 a 20 do 5. Novidades de trabalho e um passo poderoso na carreira irão marcar o dia de hoje. Um novo empreendimento ganhará força e poderá se transformar em atividade principal. Novos modelos de negócios serão atraentes. Estude, pesquise, troque uma ideia com uma amizade sábia e tome aí decisões com calma. Valerá também saldar uma dívida ou então rever um contrato antigo. Ok, você de Touro, bom dia e boas vibrações para você. Alô, Gêmeos, de 21 do 5 a 20 do 6. O dia vai trazer convites especiais e também algumas inquietudes. Avalie custos antes de se comprometer com um projeto em parceria. Sol e Plutão retrógrado darão um olhar profundo sobre os acontecimentos no mundo e também ao seu redor. Você poderá voltar atrás em algum plano decidido anteriormente. Revise objetivos e se reinvente. Ok, você de Gêmeos? Bom dia, boas vibrações. Aí daqui a pouco tem Câncer, Leão e Virgem. Para você que acompanha aí, né, as previsões astrológicas aqui dentro do nosso programa. Vamos mandar aqui um alôzão para Dona Vicência, né, lá na Cachoeira. Ouvindo a gente, né, mandando aí mensagem. Bom dia, nossa amiga Dona Vicência, né? Completou aniversário ontem, foi antes de ontem, se eu não me engano. Acho que foi ontem, né? Mas tá ouvindo a gente, é a mãe do nosso amigo Gilberto, né? Lá da Cachoeira. Muitíssimo obrigado aí pela sua audiência e pela sua sintonia. Sério, vamos atender ela aqui, ela tá querendo ouvir Maurizélia, isso mesmo. Essa é uma música gospel, né? Ela tá querendo ouvir Maurizélia, vamos atender aqui a nossa amiga. E vamos atender Dona Lúcia Lins, né? Lá do São Severino, que está ouvindo aqui o nosso programa também. Bom dia, Dona Lúcia Lins, né? O pessoal que escuta a gente. A minha amiga Antônia, da José Ferreira Sobrinho, é lá do São Severino, mas reside na José Ferreira Sobrinho também, ouvindo aí o nosso programa sempre, sempre, né? Bom dia e muito obrigado pela audiência. Dona Vicência, bom dia, minha amiga.
2: Oi, Tom, bom dia. Aqui é Vicência, da Cachoeira. Eu liguei para lhe pedir a música. Conversando com Deus.
0: Conversando com Deus, com Maurizélia, isso mesmo.
2: Agradecer toda a minha família, meus filhos, minha filha, minha nora, meu genro.
0: Certo.
2: Meus netos, bisnetos. E quero que você rode a música Conversando com Deus. para oferecer a todos eles e a você também. Fica com Deus, tenha um bom dia, cheio
0: obrigado,
2: de tudo
0: dona Vicência.
2: Bom, saúde e paz. A velhinha ontem terou 81 anos de idade.
0: Pronto, foi ontem mesmo, 81 anos.
2: Aniversário até de 7 horas até 8h30, lá dentro do roçado apanhando feijão.
0: Aí sim.
2: Firme e forte.
0: Aí eu dou valor.
2: Fica com Deus. Tem um
0: eu
2: bom fico
0: lá
2: dia,
0: disso aí. Diz que comemorou o aniversário dela de 6h30 da manhã até umas 8h no roçado apanhando feijão. Aí sim, eu dou valor, né? Pessoal assim que é esperto, né? 81 anos, mas às vezes tem mais coragem do que um novo.
3: Bom dia, Tony Oliveira, passo pra minha amada Batista. Bom dia, Tony Oliveira, passo pra minha amada Batista.
0: Bom dia, minha amiga.
3: Ofereço a todos do São Severino, seu Manuel Bandeira, Veronelli, Nona Socorro e Lourdes, aos Ledio Leno, Francisco de Abdia, Elito e Zé Dativo, Alaíde na Aba, Agostinho, pra você, pra Celinho, Maria Antônia, e todos que sejam Deus do Nono Colino, e todos que estiver na escuta. Uma feliz terça.
0: Pronto. Valeu, dona Lúcia Lins. Bom dia, né? E dona Vicência, que completou 81 anos ontem. É, tá aí dona Vicência, a mãe do nosso amigo Gilberto, lá da Cachoeira. E é ouvinte das antigas também, viu? De muitos janeiros e carnavais. Dona Vicência. É, rapaz, é bom demais, né? A pessoa tá assim, desse jeito. Completou 81 anos, mas disse que comemorou lá na roça, apanhando feijão.

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1: Olha aí, beleza, e música belíssima do grande Amadão, né? Amado Batista, já são 7h56. Daqui a pouquinho tem mais três previsões astrológicas aqui dentro do nosso programa. Mandar aqui uma alusão para minha amiga Maria de Fátima, lá de Venha Ver, né? Ouvindo a gente. E a outra Maria de Fátima, lá da Lagoa dos Marinheiros, também tá ouvindo a gente, né? Muito obrigado aí pela audiência. Já a gente atende elas aqui, né? Olha só, o nosso amigo Dedé das Bicicletas está ouvindo a gente, né? E pediu aqui para a gente avisar que ele agora está vendendo só a casa de 2 quartos. A outra ele já conseguiu vender. Valeu. Olha aí, vende-se, né? A casa com 2 quartos ali próximo ao ginásio Igor Ribeiro, né? Tem 2 quartos, sala, cozinha, lavanderia, garagem e portas e janelas de alumínio. Beleza? Interessados, é só falar com o nosso amigo Dedé das Bicicletas, lá na oficina São José. 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Fala com o nosso amigo Dedé das Bicicletas, que um ele já vendeu, né? Agora falta a outra. Aí, beleza. Grande Dedé, né? Sempre ouvindo a gente aí também. Nosso amigo lá na oficina São José. É ouvinte e anunciante. Show de bola, meu amigo. Bom dia, bom dia. Sério, vamos atender aqui as duas Marias de Fátima? Todas as duas são Maria de Fátima, ó. Lá do Venha Ver, minha amiga Maria de Fátima, querendo ouvir Ivete Sangalo. Eu nunca amei alguém como eu te amei. Essa música é belíssima, né? Tema de novela também. Mandando aí para todos que estão na escuta e para nós aqui da rádio, né? Minha amiga Maria de Fátima, lá de Venha Ver. Muito obrigado aí pela audiência e pela sintonia. Ela e sua filha Elaine sempre estão ouvindo a gente. Valeu. E a Maria de Fátima, lá da Lagoa dos Marinheiros, está querendo ouvir Carta no Quintal, com Cristiano Neves. Oferecendo aí para sua comadre Lucineide, para sua filhada Samara, para o seu esposo Miúdo e para todos que estão na escuta. Valeu, Maria de Fátima. Muito obrigado, pessoal da Lagoa dos Marinheiros, né? Que nos escuta sempre e sempre e participa com a gente. Valeu, valeu, muito obrigado. Meu amigo Agemiro, o homem é bom, tá ouvindo a gente lá nas crioulas. Valeu, meu amigo, muito obrigado aí pela audiência também, nosso amigo Agemiro, né? O pessoal das crioulas que nos escuta. Meu amigo Gilson, né? Erismar Sabina, essa galera toda. Francis Mário, pessoal lá que escuta a gente. Bom dia também para minha amiga Gilsa Lima, lá na Pedra do Caboclo, município de Doutor Severiano, né? Valeu, minha amiga. Muito obrigado aí pela audiência, minha amiga Gilsa Lima, lá na Pedra do Caboclo, município de Doutor Severiano, também ouvindo aqui o nosso programa. Já são 7h59. Música pedida é música tocada. Bom dia, bom dia. Ótima terça para você.

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1: Olha aí, 8h18. Já vamos trazer mais três previsões astrológicas aqui dentro do nosso programa, né? Bom dia, mandando aqui um alôzão para a nossa amiga, né, que está sempre ouvindo a gente, sempre na sintonia, né? A nossa amiga Dorlange, lá no Carrasco. Daqui a pouquinho a gente atende ela, né? Obrigado aí, minha amiga, pela audiência e pela sintonia. Deusineide está trabalhando e ouvindo a gente também, né? Vamos lá, né? Bom dia, muito obrigado mesmo. Minha amiga Gemiro, lá nas Crioulas, está aniversariando hoje, ó. Beleza, meu amigo. Valeu. Muito obrigado aí pela audiência também de sempre, né? Ouvindo a gente, participando aí do nosso programa, né? Já a gente manda uma música boa pra ele. Tá aniversariando hoje, né? Merece comemorar. Mandar aqui uma alusão pra Daniel. Nosso amigo Daniel é lá do Cid Bulandeira. É, sempre escuta a gente também, né? Trabalha como segurança lá no Colégio do São João. Isso mesmo. Grande Daniel Belo, né? Ouvindo a gente também. Sempre, ele diz que a mãe dele não perde um programa da gente, né? Sempre escuta. Pessoal da Bulandeira aí, bom dia, né? 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Minha amiga Gabriela está ouvindo a gente lá na José Cesário, né? Ouvindo aí a gente sempre, sempre. Vamos atender ela aqui, ela está querendo ouvir Sinônimo com Zé Ramalho. Isso mesmo. E meu amigo, grande seu Chico Barbosa lá em Jaguaribe, querendo ouvir Elisângela, pertinho de você. Elisângela é filho do humorista Zacarias, né? Dos Trapalhões. Tá aí, né? Bom dia, bom dia. É, nossa amiga que tá sempre ouvindo a gente também, Gabriela. Bom dia, minha amiga, lá na José Cesário.
2: Bom dia, que é Gabriela da José Cesário. Gostaria hoje que você passasse Zé Ramalho, Sinônimo. Somente para mim curtir. Um bom dia e um ótimo trabalho para todos da rádio.
1: Valeu, Gabriela. Bom dia, minha amiga.
3: Oi, Tony Oliveira. Bom dia, Tony.
1: Bom dia, seu Chico Barbosa.
3: Bom dia, Vaz. Bom dia a todos que estão ouvindo o programa Difusora, o povo no rádio. Tony, hoje eu quero ouvir com Elisângela, pertinho de você.
1: Quero essa daí é das antigas, viu?
3: E para meus dois filhos. O Felipe está aqui comigo aqui em Jaguaribe. A minha filha Ana Flávia lá em Natal. Para o seu Chico de Abdias também lá em Natal. Para o seu João de Deus, Dona Leopoldina, a Rafaela, aí no Agreste de Cima, aí em São Miguel. Para Dona Socorro na Lagoa Nova. Para o meu amigo Agostinho Filho. Para você também, Tony.
1: Beleza.
3: Então, bom dia, Tony. E até amanhã, se Deus quiser.
1: Valeu, meu amigo. Tá aí, Lena Costureira da 13 também tá ouvindo a gente. Já a gente mandou uma música boa para ela, né? Minha amiga Poliana também, o pessoal do Agreste de Baixo, né? Também ouvindo a gente. Seu esposo Vandir, né? O pessoal que tá lá sempre sintonizando. Vovó Rosário Limão, lá no Cid Carneiro, município de Luiz Gomes. E também meu amigo Miguel do Caminhão, lá na Miguel Tomás. É, tá ouvindo a gente. Obrigado aí pela sua sintonia. Pessoal que participa, né? Manda mensagem de áudio e de texto. Muito obrigado aí. Uma ótima terça-feira. Já são 8h22. Música pedida é música tocada. Bom dia!

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1: É isso aí, né? Já estamos de volta aí. Bom dia, bom dia. Já são 8h31 na cidade. Diana, minha amiga, tá lá no São Joaquim, ouvindo a gente também, né? Mandou mensagem aqui pra gente. Bom dia, minha amiga. Pessoal que tá lá no São Joaquim, ouvindo a gente sempre, sempre. Jusilei também, né? Lá do São Joaquim, nosso amigo ouvinte. Meu amigo Luiz Cláudio tá lá em Brasília, né? Ouvindo a gente através do Rádios Net. E agora vamos trazer mais três previsões astrológicas, né, Célia? Agora vamos trazer Câncer, Leão e Virgem, para você que acompanha aí as previsões astrológicas nesta terça-feira, ok? Bom dia, vamos lá.
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1: É isso aí. Alô, você de Câncer, canceriano, canceriana, de 21/6 a 22/7. Planos para o futuro virão acompanhados de cuidados com o corpo, beleza, saúde e autoestima. Aproveite o dia de hoje para arrumar seus espaços, organizar ideias e se fortalecer emocionalmente. Carinho da família fará a diferença. É hora de encerrar um capítulo de vida, iniciar outro e realizar os seus sonhos. Escolhas sábias irão garantir harmonia, sucesso e expansão. Ok, você de Câncer? Bom dia, boas vibrações aí. Alô, você de Leão, leonino, leonina, de 23/7 a 22/8. Olha aí, Leão, as comunicações estarão abertas. Amizades, grupos e conexões nas redes sociais irão abrir portas na carreira. Aposte em maior convívio social. Participe de um evento, avalie convites com carinho. Valerá também resgatar antigos contatos, aproximar irmãos ou amigos que estão distantes. Aceite ajuda para acertos jurídicos e de documentos. Ok, você de Leão, bom dia. Alô, você de Virgem, tá aí, Virgem, de 23/8 a 22/9. Reconhecimento profissional, chance de promoção, mudança de cargo ou definição de rumo importante na carreira irão movimentar o dia de hoje, que poderá trazer aí uma proposta bem remunerada ou então abrir um caminho para, um caminho aí atraente para o futuro. Determine planos de longo prazo. Reencontros especiais irão criar um ambiente protetor. O amor e o sucesso estão em alta hoje, você de Virgem, tá aí. Logo mais tem Libra, Escorpião e Sagitário. Para você que acompanha aí as previsões astrológicas dentro do nosso programa. Mandar aqui um bom dia também, né, para nossa amiga Maria de Lino, lá em Coronel João Pessoa. Meu muitíssimo obrigado aí, nossa amiga, sempre, sempre ouvindo aqui o nosso programa. Célio, você prepara aí Cama de Capim com Zezé de Camargo e Luciano, né? Essa música é legal. E Carta de Amor com Léo Magalhães. Vamos atender aqui nossas amigas, né? Maria de Lourdes, a Estivas e Aldeci, lá do Riacho Fundo, né? Obrigado aí pela audiência, pessoal do Riacho Fundo, ouvindo aí o nosso programa. Nossa amiga Silvana, lá no Bonito, também ouvindo a gente, né? Silvana é gente boa demais, né? Sempre ouvindo aqui a nossa programação. Meu amigo Adriano Macaxeira, o grande Adriano também, né? Ouvindo aí sempre a gente. Bom dia, bom dia. Vamos lá.
2: Oi, bom dia. Tô indo ver aqui. É Maria de Lourdes, cientista de exausto. Faça uma música pra mim de Zezé de Camargo e Luciano. Pode ser Cama de Capim.
1: Ok.
2: Feliz para Maria Helena, Selminha, Adriana, Elisange, Aparecida, Terezinha, Iranisa, Vinha Danta, Poliana, para Neide, para você, para o Célio Vaz, para Agostinho Filho e para todos que estão na escuta, tá bom?
1: Pronto.
2: Tenha um bom dia e uma ótima terça-feira, abençoada por Deus.
1: Valeu, minha amiga. Tá aí Maria de Lourdes, pessoal da Estiva dos Grisóstomos, né? Ouvindo aí sempre, sempre o nosso programa. Beleza, muito obrigado. Minha amiga Aldeci, lá do Riacho Fundo, bom dia.
3: Bom dia, Tânia. Eu gostaria que você passasse Léo Magarana, Carta de Amor. Dá pra mim curtir, felicitar todos vocês da rádio, que é um outro produto. Tchau.
1: Pronto.
3: Obrigado e boa terça-feira.
1: Valeu, minha amiga Aldecia, o pessoal aí do Riacho Fundo, né, ouvindo a gente. Muito obrigado mesmo pela audiência de sempre, né? Pessoal bom que nos escuta aí. Show de bola. Já são 8h37. Música pedida é música tocada. Bom dia para você.

Olha aí, beleza, né? Estamos de volta aí com você. Bom dia, bom dia. 8h43. Mandar aqui um alôzão pra nossa amiga Corrinha de Pequeno. É, o pessoal ali ouvindo a gente lá no Alto Santa Teresa, né? Meu muitíssimo obrigado mesmo aí pela grande e honrosa audiência de sempre, né? Pessoal bom que nos escuta e, né, nos dá aí esse prestígio de nos ouvi-los, né não? Valeu, minha amiga. Bom dia e muito obrigado aí pela audiência também, o pessoal do Alto Santa Teresa, né? Pessoal que escuta a gente sempre, sempre, né? Obrigado mesmo. Vamos trazer umas duas notícias aí, Célio, para a gente deixar o ouvinte informado também, né? E a gente repassar aqui também informações para os nossos ouvintes, né? Daqui a pouquinho tem mais três previsões astrológicas. Bom dia, bom dia. Vamos lá, né? Para você que acompanha. Vamos trazer umas... Olha só, pesquisa BTG Nexus diz que Lula e Flávio Bolsonaro estão em empate técnico no segundo turno. O negócio vai ser arrochado, viu? Levantamento do BTG Pactual Nexus FSB, divulgado ontem, segunda-feira, aponta empate técnico entre Lula e Flávio Bolsonaro em um eventual segundo turno entre os dois. Isso aí, ó. Segundo pesquisa, né? Segundo a pesquisa, o petista tem 47 e Flávio 43, o principal opositor, né? Com margem de erro de 2 pontos percentuais para cima ou para baixo, ou para mais ou para menos, né? Configura-se empate técnico. Outros 9% dos entrevistados escolheram nenhum dos dois candidatos ou preferem votar em branco ou nulo, e 1% não souberam responder. Nos cenários contra outros candidatos da oposição, Lula lidera contra Romeu Zema e Ronaldo Caiado. Lula teria 49 contra 38 de Zema. Contra Caiado, o resultado era 46 a 40. Tá aí. E o Flávio é o único que consegue, né, um empate técnico aí com o presidente Lula. Tá aí. Vamos aguardar aí o desenrolar, né? Ainda está em pré-campanha, meu amigo. A campanha nem começou ainda. Aí sim, né? Aí vamos lá, vamos aguardar aí como é que vai ser o desenrolar aí dessa campanha eleitoral deste ano, né? Onde você vai escolher governador, dois senadores, deputados federais e estaduais esse ano, né? Aí tem que saber votar e escolher. Olha só, motociclista morre em acidente na RN-015, lá em Baraúna, ali pertinho de Mossoró, né?

0: da moto foi socorrido e encaminhado aí para o hospital da cidade. Seu estado de saúde não foi divulgado até o momento. As causas do acidente deverão ser investigadas pelas autoridades competentes. Tá aí, né? Bom dia. Aí, mas daqui a pouco tem mais três previsões, né? Para você que acompanha aqui o nosso programa. Minha amiga Dorlange, lá no Carrasco, né? Em Coronel João Pessoa. Sério, tá querendo ouvir qualquer uma do cantor gospel Marcos Antônio. Isso mesmo. A Candé disse que pode ser qualquer uma. Que ela disse que todas são boas, né, minha amiga? Valeu e muito obrigado aí pela sua audiência. Meu amigo Miguel do Caminhão. O homem é bom, né? Tá ouvindo a gente. Muitíssimo obrigado aqui pela audiência também. O grande Miguel, né? Vamos atender aqui Dorlange, lá do Carrasco, né? Meu amigo Miguel do Caminhão. Recife. Também, né? Bom dia, Dorlange.
1: Oi, Tony. Bom dia, Tony. A Dorlange do Carrasco, Tony.
0: Sou bom dia, ouvinte. Minha amiga.
1: Tudo bem, Tony?
0: Tudo beleza.
1: Tony, eu gostaria de ouvir uma música gospel do Marcos Antônio, qualquer uma, porque todas são lindas. Para agradecer a Deus por muitas vitórias que a gente recebe, né?
0: Verdade.
1: E para você, para meu esposo Tiquinho, minha mãe Valentina, para meu irmão Jeremi, que eu estou aqui hoje.
0: Pronto.
1: Obrigado.
0: Valeu, minha amiga Dorlange. Está aí. Hoje está visitando lá o Jeremias, né? Estão ouvindo a gente por lá hoje. Valeu, minha amiga. Bom dia e muito obrigado aí pela audiência. Show de bola. Meu amigo Miguel do Caminhão.
2: Tony Oliveira, gostaria de ouvir o Menino da Canoa.
0: O Menino da Canoa.
2: O Sino São Severino, a Dona Socorra da Lagoa Nova.
0: Certo.
2: O João de Deus lá do Agreste. A Valdemar do Retiro, Francimar da Caeira, para Maria, para Chiquinho do Sítio Mata, para você e o Celinho. Valeu, valeu, Aurinha Danta, Aurinha Danta.
0: Valeu, meu amigo. Tá aí o grande Miguel do Caminhão, né? Ouvindo a gente sempre, sempre e participando. E o Chiquinho da Mata também, gosta de ouvir a gente, viu? Valeu, meu amigo. Obrigado aí pela sua audiência também, né? Pessoal aí que escuta a gente, aonde quer que você esteja, né? Já são 8h50. Aí, música pedida é música tocada. Bom dia para você.

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5: Olha aí, 9:06, tá aí, 9:06, já tem mais 3 previsões para você, né? Bom dia, minha amiga Poliana, né? O pessoal que tá ouvindo a gente lá no Agreste de Baixo, né? Pessoal lá que escuta a gente sempre. Betinha também lá no Agreste, né? É, sempre escuta a gente, bom dia, minha amiga. Muito obrigado aí. Nossa amiga Poliana, tá ouvindo a gente, querendo ouvir, Zezé de Camargo e Luciano. O melhor que é isso. Que Zezé de Camargo e Luciano, macho. Querendo ouvir uma do Zezo. Pronto. Pode ser Espumas ao Vento, viu, Célio? Mas que o nosso amigo Agemiro, lá das Crioulas, está aniversariando. Queria ouvir Espumas ao Vento com o Zezo, ó. Beleza, meu amigo, bom dia. Minha amiga Poliana oferece aqui para o esposo Vandim, né? Para suas amigas Sandra e Maria de Lourdes e para todos nós aqui da rádio. E ainda oferece para Neide, que está completando o ano hoje, né? Oferecendo para sua amiga Neide, lá do Sertão da Malhada do Boi. É, está completando mais um ano de vida hoje e vai ouvir essa música legal aí do Zezo, né? Bom dia, minhas amigas, e obrigado aí e parabéns, né? Obrigado aí pela audiência e parabéns para Neide, né? Que está aniversariando hoje. Recebemos parabéns especiais aí da Poliana, lá do Agreste de Baixo, né? Ouvindo aí o nosso programa. Meu amigo Mauro Pinto, lá da Timbaúba, também está ouvindo a gente, meu amigo. Muito obrigado. E minha amiga Andressa, lá da Cícero Luiz, lá do Alto, né? Querendo ouvir Convite de Casamentos com Jean Giovanni, né? O grande amor da minha vida. Oferecendo aí, né, o nome da música, Convite de Casamento, é os dois nomes. Oferecendo aí para seu irmão Emerson, para seu pai Dernival, para sua mãe Genecilda, lá na sorveteria Que Delícia, lá no Alto. E também oferecendo para o amigão Pedrão dos Picolés. Beleza, minha amiga Andressa. Bom dia e muito obrigado aí pela audiência também, né? Nossa amiga Andressa, lá do Alto Santa Teresa, sempre ouvindo aqui o nosso programa. Meu muitíssimo obrigado, uma ótima terça-feira. Já eu volto com mais 3 previsões para você que acompanha as previsões astrológicas. Agora 9:08. Bom dia, música pedida é música tocada.

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1: Olha aí, 9h16, tá aí, 9h16, você ouviu aí Jean Giovanni, né? Essa música é belíssima. Foi pra nossa amiga Andressa, lá no alto, ouvindo a gente, né? Muitíssimo obrigado aí pela sua audiência, pela participação de sempre, né? Dona Zete, lá no São Pedro, minha amiga, bom dia, né? E obrigado também aí pela participação. Agora vamos trazer mais três previsões astrológicas, né? Desta vez, Libra, Escorpião e Sagitário, para você que acompanha aí as previsões astrológicas dentro do nosso programa, beleza? Libra, Escorpião e Sagitário, bom dia para você.
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1: É isso aí, alô você de Libra, Libriano, Libriana, de 23 do 9 a 22 do 10. O dia pedirá maturidade em alguma divisão de parceria ou relacionamento. Não fuja de conversa séria. Colocar limites com elegância irá atender mais que evitar o assunto. É, meu amigo. Aproveite aí para definir combinados com o par, sócio ou cliente. Curso, viagem ou conversa com pessoa de longe vai trazer boa perspectiva. Estabilidade vem aí pela frente, você de Libra. Alô, você de Escorpião. Escorpião, de 23 do 10 a 21 do 11. Desacelere um pouco, avalie sonhos e dê um tempo nas preocupações. O dia pedirá mais descanso e sintonia com a sua força interior. É um bom dia também para meditar, fazer terapia, se fortalecer emocionalmente e visualizar as mudanças que deseja. Um dinheiro inesperado ou uma aprovação poderá chegar em boa hora. Tome a iniciativa nos relacionamentos. Ok, você de Escorpião? Bom dia, boas vibrações. Alô, você de Sagitário, Sagitariano, Sagitariana, de 22 do 11 a 21 do 12. Alinhamento com a equipe, convite de amigos e também integração em um novo grupo darão sabor ao dia, que será animado com encontros especiais. Uma decisão sobre estudos, mudança de cidade ou então expansão profissional ganhará muito mais impulso. Planos do casamento poderão se realizar e movimentar a vida em uma nova direção. Mudanças serão positivas nesta fase. Ok, você de Sagitário, bom dia e boas vibrações aí para todos, né? Daqui a pouco, logo mais, tem Capricórnio, Aquário e Peixes. Beleza? Vamos dar um recadinho aqui. Célio, prepara aí. É Mano com Leonardo, né? E parabéns com o Teixeirinha. Vamos atender aqui minha amiga Antônia. Tá parabenizando o seu irmão que tá aniversariando hoje. Beleza. 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O grande Xavier, lá da Serrinha dos Marinheiros, né? Também é nosso amigo ouvinte, tá sempre ouvindo a gente. Minha amiga Antônia, lá do Núcleo Sabino Leite. Bom dia, minha amiga.
2: Bom dia, Antônio Oliveira. Aqui é o Antônio do Sabino Leite.
1: Bom dia, minha amiga.
2: Duas músicas, assim, uma com Leonardo, aquela mano, e a outra Teixeirinha. Parabéns, parabéns. Vou oferecer a meu irmão que está aniversariando hoje. Ele recebe os parabéns de Deus, da mãe Expedita, do pai Zé Guilherme, dos irmãos Manuel, João, Tuca, das irmãs Zélia, Irene.
1: Beleza.
2: Socorro, do cunhado José Matias. E dos sobrinhos João Pedro, Bruno, Hélio, Matheus.
1: Tá certo.
2: Das três cunhadas, Seminha, Ivaneide. Das três cunhadas, Seminha, Ivaneide, Rosinha e de todos da família.
1: Pronto.
2: Meus parabéns para ele, muitos anos de vida. Ofereço a você também, a Célio Vaz, a todos da rádio.
1: Valeu,
2: uma
1: minha amiga Tônia.
2: Uma terça-feira abençoada para nós todos.
1: Valeu.
2: Tônia, o nome dele é Francisco Guilherme, viu?
1: Pronto. O Francisco Guilherme, né, que está aniversariando hoje, irmão da nossa amiga Antônia, né? Filho da dona Expedita e de seu Zé Guilherme, lá dos Purões. Valeu, obrigado aí pela audiência. Socorro da Timbaúba, Galega dos Olhos Verdes, ouvindo a gente, né? E meu amigo é Dom Mauro, né? O Mauro Pinto, também lá no Bar da Curva. O homem é bom, viu? Pessoal da Timbaúba aí, sempre ouvindo a gente. Muito obrigado também pela audiência de sempre. Já são 9h22. Música pedida é música tocada. Bom dia, bom dia.

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6: É isso aí, né? Estamos de volta, já são 9h36. Daqui a pouquinho tem as últimas previsões astrológicas para hoje, né? Aqui dentro do nosso programa. Célio, vamos trazer umas duas notícias aí, né? Para o ouvinte ficar também informado, né? Música, horóscopo, notícia, para o pessoal ficar informado aí dentro do nosso programa. Beleza? Bom dia, bom dia. Vamos lá. Vou trazer umas duas notícias aí para você.
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6: É isso aí, hora de notícias para você, né, que acompanha as previsões astrológicas. Bom dia. Olha só, gente. Um homem encontrado morto dentro de córrego em São Miguel é identificado. Isso mesmo. Olha só. Na tarde de ontem, né, segunda-feira, dia 25, o corpo de um homem foi encontrado dentro de um córrego nas proximidades da base descentralizada do SAMU, que fica localizada ali na rua Joca Moreno, no bairro Sabino Leite, aqui em São Miguel. A vítima foi identificada preliminarmente como Daniel, homem bastante conhecido aí por circular frequentemente por aquela região. A polícia militar foi acionada imediatamente e realizou isolamento da área para preservar o local até a chegada da equipe de perícia técnica. As vestimentas encontradas com o corpo ajudaram aí na identificação inicial da vítima. As causas e circunstâncias da morte ainda são desconhecidas. O caso segue para investigação das autoridades competentes, que trabalham para esclarecer detalhadamente os fatos. Tá aí, né? Esse rapaz aqui é conhecido como Daniel, foi encontrado ontem, né? Próximo ali ao SAMU, né? Ali na Joca Moreno, no Sabino Leite, dentro de um córrego. O corpo dele foi encontrado e a polícia agora vai, né, investigar para saber as circunstâncias, se foi naturalmente ou se não foi, né? Tá aí. Olha só, o relatório da proposta da emenda à Constituição PEC, que prevê o fim da escala 6x1, estabelece uma transição de 14 meses para a redução da jornada de trabalho de 44 para 40 horas semanais. O texto foi elaborado pelo deputado Léo Prats, do Republicanos da Bahia, e será analisado na Câmara dos Deputados. A proposta define que a redução ocorrerá em duas etapas. As primeiras 2 horas deverão ser reduzidas em até 2 meses após a promulgação da PEC. As 2 horas restantes serão retiradas no prazo de até 12 meses após a primeira etapa. Com isso, a jornada passaria para 42 horas semanais, 60 dias após a promulgação, e posteriormente seria reduzida para 40 horas no fim do período de transição. O relatório também prevê que a duração do trabalho deve ser de, no máximo, 8 horas diárias e 40 horas semanais. A compensação de horários e a redução da jornada poderão ocorrer por meio de acordo ou convenção coletiva entre patrões e funcionários, né? Isso mesmo. Essa jornada aí de 40 horas, 40... tá dando um moído danado, né? Mas é assim mesmo. Vamos ver, né, como é que vai ficar. Olha só, Josivan Bezerra de Souza perdeu aí os documentos e pede, por gentileza, quem encontrou, vir encontrar, deixar aqui na rádio, tá bom? Josivan Bezerra de Souza, lá do sítio Timbaúba, né? Perdeu os documentos e pede, por gentileza, quem encontrou, vir encontrar, deixar aqui na rádio, né? Porque documento, meu amigo, só serve pro dono, hein? Não serve pra outro, não. Sério, você prepara aí 2 corações e uma história com Zezé de Camargo e Luciano? E Zé Ribeiro, um par de aliança. Vamos atender aqui minha amiga Diana, lá do São Joaquim, e meu amigo Pedrão dos Picolés. Tá ouvindo a gente, né? Valeu, meu amigo, bom dia. Bom dia, Diana.
7: Bom dia, dona Ribeira. Aqui é Diana, do Feito São Joaquim. Gostaria de pedir a música 2 corações e uma história com Zezé de Camargo e Luciano, para oferecer a minha mãe, a meu pai, o Manel Vieira, a meus filhos, o Manel Vieira, a meus irmãos aqui do São Joaquim, a minha amiga Cleide, do São Joaquim, os filhos dela, a minha amiga Jusileida, aqui no São Joaquim, a todos os filhos dela, a Tassiana, o esposo dela, Mail, no Sítio Cachoeira. Enfim, a todos e a você, que é um ótimo locutor. Tenha um bom dia, amigo.
6: Valeu, minha amiga. Bom dia. Bora, Pedrão.
8: Diga aí, Otaliveira, que é seu amigo Pedrão, né, Jorge? Né,
6: Jorge? É bom.
8: Vem na rua agora, né, Jorge? Vai pedir uma musiquinha a você, viu,
6: meu? Pronto.
8: E a música que eu vou querer é com o Zé Ribeiro, um par de aliança, viu, né, Jorge?
6: Um par de alianças.
8: Quero oferecer os amigos do rádio, Almina 3, Miguelzinho Alexandre Fabiano, viu? Nita do Lucro Manoel Vieira, Andrés, assistente da sorveteria, que delícia. Meu grande amigo Célio Vai, viu? Augusto, Luiz Elimão e Pedro Bandeira, a seu João de Deus e a dona Leopoldina e Rafaela no Agreste, minha joia.
6: Ok.
8: Chico Peba, quem tragou isso é Lagoa. E a Bilu e a dona Francisca do Lucro Manoel Vieira, minha joia. E a você, é uma satisfação falar com você, viu, meu querido?
6: Satisfação é nossa,
8: aqui,
6: meu
8: amigo. Aqui é Pedrão dos Picolé, muito janeiro, muito carnaval.
6: É mesmo.
8: Alô, meu querido, e até amanhã, minha joia.
6: Valeu, grande Pedrão dos Picolés, o homem é bom, viu? É ouvinte assíduo mesmo, de muitos janeiros e carnavais. Valeu, meu amigo, bom dia e muito obrigado aí pela audiência, pela participação. Nosso amigo José Nilton, hoje o homem... acordou tarde, viu? Mandou mensagem agorinha. Sempre ele manda cedo, né? Valeu, brincadeira, meu amigo. Obrigado aí pela audiência também, né? 9h43. Tá aí, pra você que tá na escuta, a você que tá ouvindo, meu bom dia. Uma ótima terça-feira pra você. Música pedida é música tocada. Bom dia!

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1: Olha aí, 9h51, tá aí, 9h51, você curtiu aí um par de alianças, né? Com o grande Zé Ribeiro, foi para o nosso amigo Pedão dos Picolés. O homem é bom, viu? Gosta de ouvir um breguinha, né, Pedão? Valeu, meu amigo. Socorro da Timbaúba, obrigado aí. Deus e Neide também vai já ouvir uma música boa, né? Vamos trazer agora as últimas previsões astrológicas para esta terça-feira, né? Vamos trazer agora às 9h52, Capricórnio, Aquário e Peixes. Bom dia.
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1: É isso aí. É hora do horóscopo do dia, né? Vamos lá. Alô, você de Capricórnio, capricorniano, capricorniana, de 22 do 12 a 20 do 1. Invista em ferramentas de trabalho e agilize aí a sua produção. O dia vai trazer sucesso profissional e inovações. A rotina, né, poderá ficar mais gostosa com o início de uma nova atividade. É um bom momento também para resolver uma questão de saúde que foi adiada.

0: nada. Marcar exame importante ou então retomar um tratamento. Recupere a sua vitalidade com treino. Ok, você de Capricórnio? Bom dia. Boas vibrações aí, né? Alô, você de Aquário? Aquariana, aquariana, de 21 do 1 a 19 do 2. Uma forte transformação pessoal marcará a sintonia do Sol com Plutão. Plutão vai estar retrógrado em seu signo. Tome uma decisão corajosa sobre o projeto de vida ou então mude a sua imagem e reformule as prioridades. Valerá soltar o que não combina mais com o seu momento. Assuntos do coração continuarão em processamento. Olha só, arme uma viagem com o par ou com os filhos. Ok, você de Aquário, bom dia e boas vibrações. Alô, você de Peixes, de 20 do 2 a 20 do 3. Peixes, encare uma conversa de família que vinha sendo evitada e resolva assuntos do passado ou de moradia. O dia vai favorecer mudanças e finalizações. É um bom momento também para encerrar conflitos, dúvidas e também fortalecer as suas bases afetiva e material. Apoio inesperado de uma pessoa que é querida, vai trazer muito mais segurança. Firme as raízes, valorize as suas origens e também a sua história de vida. Ok, você de Capricórnio, bom dia e boas vibrações aí. As últimas, né? Capricórnio, Aquário e Peixes agora, né? Peixes foi o último signo do zodíaco aí dentro do nosso programa. Bom dia e muito obrigado aí pela audiência. Sérgio, você prepara aí, amado Edilson, meu amigo Jesus Cristo. Vamos atender aqui minha amiga Deusineide, né? Também você prepara aí carta de fã, é Paulo Nascimento, né, se eu não me engano? E Padre Reginaldo Manzotti, inabalável, para nossa amiga, né, que sempre escuta a gente. Nossa amiga Conceição Mendes, lá do Alto Santa Teresa. Tá preparando aí que nós vamos dar só um recadinho aqui novamente. 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Beleza, bom dia. Vamos lá, meu amigo José Nilton, vamos estar lá só de bituca. Vamos lá, bom dia, minha amiga Deusineide.
1: Dia, Tony, estou aqui na luta, ouvindo o programa. Gostaria que você tocasse a música Meu Amigo Jesus Cristo, Tomada a Deus, somente para curtir.
0: Pronto.
1: Um bom dia, um bom trabalho.
0: Valeu, minha amiga. Bom dia.
2: Dona Oliveira.
0: Bom dia, Dona Socorro.
2: A canção. Carta de fã.
0: Carta de fã. Oferecer
2: saúde. A Lúcia Lins, a seu Chico Barbosa lá de Jaguariba, meus Pronto. Irmãos. Seu João Deus, Dona Leopoldina. A Rafaela.
0: Pronto.
2: A Zé de Artópolis. A Chico de Abdi. Seu Chico Baiano. Aqui minha família toda.
0: Pronto.
2: Ao senhor. O telefone perdi o contato com muita gente.
0: Pronto, minha amiga.
2: Eu não lembro o nome de ninguém.
0: Valeu, dona Socorro.
2: Se eu disser assim, para eu estar assim no canto, disser, passe o número do telefone.
0: Eu vou passar o nome da senhora para dona Leopoldina e Rafaela. Beleza? Obrigado aí pela participação, Dona Socorro da Lagoa Nova também ouvindo a gente. Minha amiga Conceição Mendes, nossa amiga ouvinte também de muitos janeiros e carnavais lá no Alto Santa Teresa. Bom dia, minha amiga.
3: Olá, Tony, bom dia para você, um bom dia para todos. Quando passa aí para mim, Padre Reginaldo Manzotti, inabalável, vai para minha família, para você e todos que estão na escuta. Um ótimo dia abençoado para todos nós. Bom dia para todos.
0: Pronto, minha amiga Conceição Mendes, valeu. Obrigado aí pela participação. Até os passarinhos estão animados lá, participando também. Valeu, minha amiga. O pessoal aí do Alto Santa Teresa, o pessoal bom que sempre escuta o nosso programa também, né? 9h58. Música pedida é música tocada.
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11: Olha aí, bom dia, né? Já são 10h19, daí 10 horas e 19 minutos. Bom dia para você, né, que tá ouvindo, tá na sintonia. É Laide, minha amiga, ouvindo a gente lá no Venha Ver, né? É filha da nossa amiga Maria de Fátima, né? Sempre ouvindo aqui o nosso programa. Meu amigo Luiz Cláudio tá lá em Brasília também, ouvindo aí o nosso programa, né? Valendo aí, já a gente vai atender aqui ele, né? Nosso amigo Luiz Cláudio, mandando aqui um alusão para seus primos, né? Todos seus familiares aqui em São Miguel e todos os ouvintes. Grande Luiz Cláudio, lá em Brasília, né? Ouvindo a gente através do RádiosNet. Meu muitíssimo obrigado. Valeu, né? Dona Zete Sérgio, minha amiga, tá ouvindo a gente também, né? Célio, hoje ela tá querendo ouvir uma música do Amado Batista, Tum Tum de Saudade. Isso mesmo. Oferecendo para Isabelinha, né? Para Wesley, Lauane, né? Também a Celinha, o seu grande amigo Célio de Eliseu, todos os amigos, né? Luizinho, né? O pessoal que tá lá ouvindo a gente lá no São Pedro. Meu muitíssimo obrigado aí pela audiência, né? Dona Zete Sérgio, nosso ouvinte assídua lá no São Pedro, sempre ouvindo aqui o nosso programa. Meu amigo Luiz Eduardo, lá na Boa Vista, em Hereré, no Ceará, querendo ouvir, Célio, uma do Bartôzão. Beleza? Você prepara uma do Bartô aí, das boas, né, como diz. Grande Luiz, Luiz Eduardo. Rapaz, é interessante, o outro Luiz aqui, Luiz Cláudio, né, lá do Brasil, e Luiz Eduardo, lá em Hereré, no Ceará. Também ouvindo a gente, sintonizando aqui sempre o nosso programa. Marielda, minha amiga, tá ouvindo a gente lá nos Purões. Já eu atendo você também, tá bom? Eu já atendi você, Dona Expedita, né? Que estão lá ouvindo aqui o nosso programa Difusor, o Povo no Rádio. Pronto, e para completar, Célio, bota aí Calcinha Preta Mágica para minha amiga Suzana Carvalho, lá em Coronel João Pessoa. É gente boa demais, né? É a pequena grande. Valeu, muito obrigado pela audiência também. Nissinha lá no Campo Limpo também, Coronel, viu, ouvindo a gente. Show de bola. Muito obrigado aí pela sua audiência. Vovó Rosália Limão, lá no Cid Carneiro. Vamos já atender a senhora também, viu, minha amiga? Já são 10h20. Isso aí, 10 horas e 20 minutos. Uma ótima terça-feira para você. Bom dia. Música pedida é música tocada.

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0: Olha aí, que música belíssima, né? Calcinha Preta Mágica, 10h31. Essa daí foi para nossa amiga, né? A nossa amiga Suzana Carvalho, lá em Coronel João Pessoa. Ela gosta muito dessas músicas do Calcinha Preta, né? Show de bola. 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Aí, anunciante e ouvinte também. Meu amigo Luiz Cláudio, tá ouvindo a gente lá em Brasília, mandando alô para toda a galera, né? Todos os seus primos, parentes aqui, conhecidos de São Miguel, né? Show de bola. Já são 10h33, vamos atender aqui, Célio, esses três aqui, para não ficar ninguém sem ouvir a música, né? Você prepara aí o Pai Eterno é 10, que é para minha amiga Marilda, lá do Sítio Purões. Uma do Paulo Nascimento, para Dona Expedita, tá parabenizando o seu filho, né, que tá aniversariando hoje, o Francisco Guilherme. E Carta no Quintal, com Cristiano Neves, para minha amiga Vovó Rosália Limão, lá do Sítio Carneiro, município de Luiz Gomes. Não é isso? Marilda, minha amiga, bom dia.
1: Bom dia, Tony Oliveira, aqui é Marilda do Sítio Purões, tô ligando para pedir a música O Pai Eterno é 10. Eu ofereço a meu esposo Zé, minha mãe, minha tia, a Francisca, a Lourenço, a dona Zilma, a dona Esperita, a Dada Zé Barro, minha amiga Lúcia na Cachoeira. E ofereço a você, todos da rádio, a Besoura Nezinha, e estou escutando o seu programa. Hoje está maravilhoso. Amiga.
0: Valeu.
1: Da minha sogra.
0: Pronto.
2: E bom dia.
0: Bom dia, dona Expedita, como é que tá por aí?
2: Aqui, né?
0: Vamos lá.
2: Bom dia, Tony, como é que tá por aí?
0: Tá tudo beleza. E aí? Bom dia de novo.
2: Tá tocando? Não pega, não?
0: Vamos lá.
2: Dona
0: Expedita é uma figura.
2: Bom dia, Tony Oliveira, como é que tá por aí? Tá tudo bem?
0: Tá tudo em paz, meu amigo.
2: Tudo na Santa Paz.
0: Tá sim.
2: Pois é, eu quero pedir aqui uma música. O que é que você quer?
0: Pronto.
2: Paulo Nascimento.
0: De Paulo Nascimento,
2: eu
0: né?
2: Eu quero uma canção de Paulo Nascimento para oferecer o meu menino aqui, Francisco, tá aniversariando.
0: Pronto. O Francisco Guilherme.
2: A Francisco Guilherme.
0: Pronto. Filho de seu Zé Guilherme e de Dona Expedita.
2: Meu caçula, que mora mais aí.
0: Pronto.
2: Aí ofereceu o velhinho do Zóio Verde, que foi tirar o dinheiro.
0: Aí a conversa
2: o
0: boa, né,
2: do
0: não, Dona Expedita?
2: Que tá embolando por a rua, foi tirar o dinheiro. E tudo bem. E eu também peguei uma virosa por aqui, mas não vai aonde você, não, viu?
0: Ave Maria.
2: Com a paciência que ela não vai, não. Aí quero tá oferecer a Seminha, a Manel, a Antônia, a Caixa, a Marielda, que é meu cartão postal, Marielda.
0: Participou agora.
2: E a você e a Célia, quem tiver mais você aí trabalhando.
0: Pronto.
2: E tudo bem.
0: Valeu, Dona Expedita.
2: Graças a Deus, tudo bem.
0: Muito obrigado. Bom dia, bom dia. Vamos lá.
3: Pronto para mandar.
4: Oi, Toninho, bom dia. Eu sou a vovó Rosária aqui do Sítio Carneiro. Estou passando esse áudio para ser um maravilhoso programa, pedindo por gentileza que você rode a música A Carta no Quintal com Cristiano Neves. Aí é para mim curtir essa música e oferecer a todos que estão na escuta.
0: Pronto.
4: Para você e para todo o pessoal aí de São Miguel, aqui de, doutor, aqui de Luiz Gomes, aqui do Sítio Carneiro. E que você tenha um bom dia com Luiz Pai e saúde.
0: Bom
4: um
0: dia, meu amigo.
4: Amigo. Tchau.
0: Valeu, a vovó Rosália Limão, lá do Sítio Carneiro, município de Luiz Gomes. Muito obrigado aí pela audiência, né? Também Dona Expedita participou e Marilda, lá dos Purões, Pessoal bom que escuta a gente todos os dias, né? Sempre participando. Seu Zezinho também lá nos porões, né? O pessoal lá ouvindo a gente. Damiana e todos que estão por lá, um abraço. Já são 10h37. Música pedida é música tocada. Bom dia para você.

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4: Já são 10h51, tá aí 10h51, no finalzinho aqui, né? Agradecendo a você pela audiência. Minha amiga Heloísa, lá na Rua das Freiras, como é conhecido, né? Beleza, minha amiga? Bom dia. Minha amiga Nila, doutor Severiano, também mandou mensagem agora há pouco. Valeu, minha amiga. Sério, preparei qualquer um do Bartolzão pra ela, beleza? E pra dona Lourdes, né? O pessoal lá do Agreste também ouvindo a gente, prepara uma do Amado. Pronto. Vamos encerrar aí com Amadão e Bartolzão, atendendo aí os nossos amigos. Minha amiga Heloísa, né, lá na Rua das Freiras, como é conhecido também, tá ouvindo a gente, né? Meu muitíssimo obrigado pela audiência e pela sintonia. Você que ligou, participou, mandou mensagens de áudio e de texto, né? A gente agradece pela grande e honrosa audiência de sempre. Voltaremos amanhã, né? Amanhã já é quarta-feira, meio de semana. A gente volta amanhã das 7 às 11. Daqui a pouquinho tem Luiz Justino com o programa Violas e Repentistas. Valeu, gente. Meu muitíssimo obrigado pela audiência. 10h52. Amanhã estaremos por aqui novamente. Obrigado e até lá. Tchau, tchau, tchau.

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1: Bom dia, São Miguel, bom dia, região. A partir de agora, vocês vão ficar com o programa Violas e Repentistas. O poeta Luiz Justino, aqui no comando, aqui do lado de cá, no batente. Meu amigo Célio Vaz, ali na sonoplastia. Tô na Oliveira, ali pro fora. Um abraço a todos os ouvintes do Ceará, do Rio Grande e da Paraíba. E apresenta o programa o meu amigo Criatura, ele que é irmão do poeta Juvenal Ferreira, lá do sítio Rufino, né, Criatura? É, e o nosso amigo Escócio, né? E meu amigo Batista, apresenta o programa aqui, seja bem-vindo. Um abraço a todo o pessoal aí do VAV. Quero mandar um bom dia para o poeta Elias Gomes, aí na região do VAV. O poeta Nelão, que é primo do poeta Juvenal Ferreira e primo de Criatura também, né, Criatura? Um abraço a todos vocês aí da região do VAV. Mandando um bom dia para o meu amigo Silivério Barro, ali na Vila Cachoeira, e a dona Cotinha, toda a família Silivério Barro, Dedé do Saudoso Raimundo Franco, ali na 13 de Maio. E a dona Lúcia, as meninas, um abraço a todos vocês. Meu amigo Raimundo de Romão, aí no Sagro dos Bem-vindos, e a dona Joana. E avisando que tem cantoria dia 30 agora, tá bem pertinho, hoje já são 26 do mês. Essa cantoria será com o poeta Juvenal Ferreira, aqui de São Miguel, e o poeta Genilson Dias, da cidade de Luiz Gomes, para o nosso amigo Raimundo de Romão, aí no Sagro dos Bem-vindos. Celinho, preparou a cestilha aí? Se tiver preparado aí, pode jogar no ar.

0: Valeu, assim vocês acabaram de ouvir essa cestilha bonita, dedicar a todos os ouvintes do programa, mandando um bom dia para seu Vicente Rufino aí no Sítio Cruz e a dona Dalvaci, o pessoal ali da Serra dos Mareiros, meu amigo Antônio Agostinho e a dona Fátima, ao meu amigo Xavier e a Loura, seu Chico Rocha lá no Cavão e a família dele, mandando um bom dia para seu Zé Didativo e dona Elita ainda na Serra dos Mareiros, ao meu amigo Cabeludo e a dona Luciena, Valdo Paulo, um abraço a todos vocês. Quero mandar um bom dia para meu amigo Xuxa ali no Sítio Varrela e a toda a família dele, meu amigo Chico Xavier aí no Sítio Melo, um abraço. Seu Edival Paulo ali no Sítio Retiro, o poeta Zé Nilton Paulo, a toda a família de seu Edival Paulo, um abraço a todos vocês. Meu amigo Zé Suetano na Timbaúba, a família Carlinho Lagoa aí no Sítio Melo dos Pinheiros, um abraço. Quero mandar um bom dia para seu Hilário ali das Galinhas e a toda a família dele. É, a dona Iraci, o meu amigo é Neto Marculino ali na Lagoinha e a esposa, toda a família do seu Neto Marculino, um bom dia pra todos vocês. Meu amigo Geraldo Felipe ainda aí nas Galinhas, dona Suzana, um abraço. Chicão de Zé de Doca aqui em São Miguel ali no Barro Tanta Barbosa, dona Margarida, Alegre, a Piedade, a Giovana, a netinha do casal, um bom dia pra todos vocês. Mandando um bom dia pra meu amigo João de Deus lá do Agreste de Cima e a dona Leopoldina, Rafael e Guilherme, Graci e Maria ali no Sítio Agreste de Baixo, um abraço. Quero mandar um bom dia para meu primo Nilton Tomar lá em São Paulo, a esposa dele, a dona Lindalva, a todos os meus primos aí na capital Bandeirante, aqui em São Miguel, a mãe da família, dona Terezinha Franco, a Neuricélia, a Neurismar, minhas primas, a Neuzão, Miguel de Zedito, que é Gil Terezinha, um bom dia para todos vocês. Mandando um bom dia para dona Socorro ali na Lagoa Nova e a família dela. Quero mandar um bom dia para meu amigo Assis Preto e Chico Preto lá de Os Torrões, toda a família de São João Preto, um bom dia para todos vocês. Aí dos Torrões, meu amigo Lulu lá na Boa Vista. Quero mandar um bom dia para meu amigo Antônio Negreiro ali no Sítio Cidade, a meu amigo Zé de Pedro, a dona Lúcia. Um abraço para todos vocês que estão na escuta do programa. Meu amigo Zezinho de Zé Pedro ali nos Purões e a família dele. Um bom dia para todos vocês que estão na escuta do programa. Celinho, você vai parar aí com o Paulo de Iguatu, é o filho do vaqueiro, para nós tocar daqui a pouquinho. Eu vou tocar um poema aqui e daqui a pouquinho nós toca aí a canção. Vou tocar aqui Visão do Dançarino, escreveu a Diane Pereira, canta Luiz Justino. Oferecer ao meu amigo Silver Barro, que gosta muito desse poema, a Chico de Altamiro e a todos os ouvintes do programa. Quero mandar um bom dia para Dercélio Queiroz e a Luz aí na Mucunã, seu Chico Sabino da Cachoeirinha, um abraço.
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Mãe, o cara pensava, a criatura, que era um amor, sair com, era uma alma, né? A mulher tinha morrido, né? Aí apareceu ele no caminho e ele fez tudo isso aí, pensando que era uma, que era viva, no caso estava morta, tá enterrada. Exatamente, exatamente. Mandando um bom dia para seu Zezinho de Zé Pedro, ali nos Purões, e a toda a família dele, um abraço. Meu amigo Luiz Preto e a dona Antônia, ali na 13 de Maio, aqui em São Miguel. Quero mandar um bom dia ali no São Gonçalo, para meu amigo Edilce e a dona Predrina, um abraço para todos vocês aí do São Gonçalo. É, minha família, meus familiares lá na Lagoa de Dentro, e a Socorro Lopa, a Fátima e a Doquinha. De Chiquinho Cipriano, aí na Boa Vista, e a toda a família dele, de Luiz Lopes e família. É o meu amigo ali no Merejo, seu Zé Sabino, no pé de serra de doutor Severiano, o poeta Eudes Ferreira, um abraço, o poeta Francis Mabelé, e a todos os poetas aqui de São Miguel e de toda a região. Celinho, vamos trazer aí Paulo do Iguatu com a canção Filho do Vaqueiro, dedicado a dona Leopoldina, João de Deus, aí no Agreste de Cima, e a todos os ouvintes do programa.

Valeu, assim vocês acabaram de ouvir aí essa canção bonita. O Filho do Vaqueiro com Paulo do Iguatu. Quero mandar um bom dia para o meu amigo Antônio Loi, aí de Aguadanta, em qualquer canto que se encontra, aí, doutor Severiano, um abraço. Celipe, aí, para aí, para nós terminar aqui. Com, é, aí, Rosa também chama com Chico Oliveira, para nós tocar daqui a pouquinho, para nós encerrar o programa. Mandando um bom dia para meu amigo Edilson, aí no Olho da Aguadanta, e a toda a família dele, aí no Olho da Aguadanta, meu amigo Arcanjo Rego e família. Quero mandar um bom dia para o poeta Dedé Sabino, lá no Olho da Aguadanta, meu amigo Sun e Aneu, um bom dia para todos vocês. Lá no Encanto, o poeta Milton Rodrigues, ele que é primo do poeta Jovenci Rodrigues, aqui em São Miguel. Um abraço ao poeta Pedro Jerônimo, minha família aí no Valentim do Encanto. Quero mandar um bom dia para o poeta Francinilson, ali no Alto de Santa Teresa, e a dona Zefinha, o poeta Chico Delino e a dona Fátima, os meninos. Um abraço para todos vocês aí do Alto de Santa Teresa. O poeta é Raimundo Queiroz, a Pretinho, meu amigo Fernando, que é gente de Pretinho, a toda a família de vocês aí, um bom dia para todos vocês. A Dedé de Veríssimo, o poeta Veríssimo Negreiro, no sítio de São Paulo, aí município de Pereira. O meu amigo, o poeta Hermlope, a dona Antônia em Pereira. O Deno Lobo, na Santa Luzia, de doutor Severiano. Quero mandar um bom dia para meu amigo Messias, lá na Lagoa do Arroz, ouvindo de nosso programa todos os dias, aqui em São Miguel, a comadre Maria, a Selma ali na Baixada. 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Um bom dia para eles e para toda a família deles. Aqui em São Miguel, Dedé do saudoso Zé Barro, aí no seu comércio do centro de São Miguel, trabalhando e assistindo o programa todo dia. Um bom dia para você, meu irmão, e para toda a sua família. Antônio de São Joca Ribeiro, aqui em São Miguel, vizinha Caixa Econômica. Um abraço para você, Antônio, e para toda a sua família. Quero mandar um bom dia para meu amigo Pedro Veloso, aqui em São Miguel, ali no núcleo Manuel Vieira. O poeta César Soares, o poeta Felipe Bezerra e a família dele. Um abraço para todos vocês que estão na escuta do programa. Quero mandar um bom dia para o meu amigo seu Vicente Rufino, mais uma vez, do Dalvaci. Meu amigo Raimundo Vaqueiro, ali na Cachoeira, um bom dia para você, Raimundo. Meu amigo Zé Caboclo, estado de sentimento, a esposa dele foi sepultada agora há pouco. A dona Edilson, ontem eu falei que era a dona Edmilson, mas era Edilson o nome da finada falecida, filha de seu Zé Caboclo. Que Deus o tenha. Serinha já está no jeito aí, se tiver no jeito aí, pode tocar.

0: vocês acabaram de ouvir o saudoso Chico Oliveira cantando a canção bonita e Rosa Também Te Ama, mandando um bom dia para meu amigo Pedro Lourenço ali no sítio Jacó e a toda a família dele, a poetisa Celina Freitas, a meu amigo Zé Admilson, o poeta Sala aí no Jacó, o poeta Milton lá no Pau Branco, o poeta Mariano Alves no Pau Branco, ou em qualquer canto que se encontre. Aqui nós chegamos a mais um ponto final do programa Violas e Repentistas. Quem contou com o titular do programa Luiz Justino, presente ao programa, a presença do programa meu amigo Criatura, os dois colegas dele aqui, né? Meu amigo Célio Vaz na Sonoplastia, e amanhã nós estamos de volta. Um abraço a todos, tchau e até lá, se Deus quiser.
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1: É verdade, eu tô aqui na Rádio Difusora de São Miguel junto com você, vivendo as emoções do futebol. Hoje, terça-feira, hoje são 26 e o ano é 2026. Hoje, terça-feira, data reservada às Copas Libertadores e Copa Sul-Americana, né? Começa hoje. A definição dos que vão para as oitavas de final. Hoje, amanhã e quinta-feira se define os classificados para as oitavas de final e também na Sul-Americana também, né? E hoje no programa também os confrontos da Copa do Brasil. A CBF fez o sorteio ontem, o sorteio, inclusive com os mandos de campo para a disputa das oitavas de final da Copa do Brasil. Vamos falar também de Copa do Mundo. Vamos falar também de Copa do Mundo aqui no programa Bola na Rede. Olha, e aqui em São Miguel, apenas um jogo movimentará esse próximo fim de semana, né? Movimentará esse próximo fim de semana a maior Copa Amadora da região. Boa Ventura do Ceará e o Santa Rita da Traquina de Coronel João Pessoa é o confronto do próximo domingo, né? Do próximo domingo. Né? Fora o horário do jogo entre Brasil e Panamá, né? Jogo que vai acontecer no Maracanã, né? E o Celé Alto vai a Pereiro sábado enfrentar nada mais, nada menos do que o Real Madrid, né? O time de São Miguel, o time mais alto de São Miguel, do bairro Alto, Santa Teresa, vai, portanto, vai pisar na grama sintética para enfrentar o Real Madrid lá de Pereiro, né? Próxima segunda-feira é dia de sorteio ao vivaço aqui nos estúdios da Rádio Difusora. Próxima segunda-feira, sorteio ao vivo para a disputa da Copa Brasiliense, como é conhecida, né? É o torneio que homenageará o ex-narrador Joãozinho Barbosa. Tá certo? Olha, com a técnica, com a sonoplasta do melhor apresentador do Nordeste, Tony Oliveira, está no ar a partir de agora o programa Bola na Rede, Momento Maior do Futebol. A Confederação Brasileira de Futebol sorteou os confrontos e a CBF foi mais além. Já definiu também os mandos de campo das oitavas de final da Copa do Brasil, né? Os confrontos, portanto, os jogos serão disputados somente após a Copa do Mundo, né? Somente após aí a maior competição do planeta Terra, né? Os jogos serão, portanto, disputados após a Copa do Mundo, que começa agora no próximo dia 11, né? Além dos duelos, a CBF também definiu a ordem dos mandos de campo das partidas, né? Diferentemente das fases anteriores, o sorteio das oitavas não contou com divisão por potes, né? O que permitiu, né? Confrontos sem qualquer restrição entre os 16 clubes classificados, né? Se não vejamos os confrontos, o Vasco recebe o Fluminense, amigo, é aí, viu? Dois cariocas, um mata o outro. O Vasco enfrenta o Fluminense, o Vasco tem um mando de campo, deve jogar em São Januário, não é? O Internacional recebe o Corinthians, outro jogaço. O Internacional recebe o Corinthians no Beira-Rio, né? O Grêmio pega o Mirassol na Arena do Grêmio, em Porto Alegre. O Atlético do Paraná recebe o Vitória da Bahia. O Atlético Mineiro pega o Juventude. Os dois Atléticos pegaram moleza. Bom, não diria moleza, né? Pegaram os dois times teoricamente mais fáceis, né? O Atlético do Paraná pega o Vitória. Aí o Atlético Mineiro pega o Juventude de Caxias do Sul, né? Teoricamente. E o Santos também. O Santos pega o Remo. O Santos joga lá no Mangueirão, em Belém, contra o Remo. Jogo de ida, né? Então esses três jogos teoricamente mais fáceis para os chamados grandes. Atlético do Paraná, Atlético Mineiro e Santos, né? Atlético e Vitória, Atlético Mineiro e Juventude, Remo e Santos. Aí o Cruzeiro pega Chapecoense, também muito difícil, não, né? Então o Cruzeiro também não pegou muita pauleira, não. E o Fortaleza pega o Palmeiras, jogo de ida no estádio Castelão em Fortaleza, né? Então tá aí, Copa do Brasil, já com os confrontos definidos. Que legal aí, né? Santos, Atlético Mineiro, Atlético do Paraná e Palmeiras também, né? Palmeiras também não pegou muita. O Fortaleza, mas lá, aqui, o jogo no Ceará é difícil. O jogo no Ceará é complicado para qualquer um que pegar o Ceará lá, que pegar o Fortaleza dentro do Castelão. É jogo complicado, com certeza, não é? A Copa Libertadores tem hoje jogos decisivos hoje, a Copa Libertadores da América. Hoje às 21h30, Maracanã, Flamengo e Cusco. O Flamengo está classificadíssimo. O Flamengo pode até perder esse jogo, ainda é o primeiro colocado do grupo, não é? Do grupo A. Flamengo e Cusco. E lá em La Plata, Estudiante e Independiente de Medellín. O Independiente de Medellín tem 8 pontos, o Estudiante tem 7. E aí os colombianos jogam pelo empate, né? Que jogão, hein, lá na Argentina hoje. Mas ainda acredito que vai dar Estudiante. Ainda acredito que vai dar Estudiante como segundo colocado, o Flamengo em primeiro. Aí o grupo B, também hoje, tem Nacional do Uruguai e o Coquimbo. O Coquimbo é o primeiro colocado, já está classificado. O Nacional já está praticamente eliminado, é o último colocado do grupo B. O Universitário pega o Tolima, também hoje, às 21h30. Os jogos são todos no mesmo horário. Jogos de hoje, amanhã e quinta-feira. Todos no mesmo horário, porque é a última rodada da fase de grupos, tá certo? Um abraço aí ao Júnior Moral, tá lá nos estúdios. Júnior Moral, vereador Júnior Moral, tá lá nos estúdios da Rádio Esperança FM, lá no centro do Doutor Severiano, acompanhando aí os confrontos, né, das Copas Libertadores, Sul-Americana e Copa do Brasil. Um abraço, Júnior Moral, para você, a Esperança do Doutor Severiano, que está aí conectada à Rádio Difusora, né? Tá recebendo o som aí da Rádio Difusora de São Miguel. O grupo G também hoje, LDU e Auris Redes da Bolívia. A LDU do Equador recebe o Auris Redes da Bolívia e o Lanús joga no estádio La Fortaleza contra o Mirassol. O Mirassol também está classificado. O Mirassol pode perder esse jogo, que já está classificado também, viu? Lanús e Mirassol, jogos programados para hoje. Jogos às 21h, Flamengo e Cusco, Estudiante Independente, às 21h30. Às 21h30, grupo A. Grupo B, Nacional e Coquimbo, Universitário e Tolima também, 21h30. Aí às 19h, hoje, às 19h, grupo G, LDU e Auris Redes e Lanús e Mirassol. Os outros jogos vão acontecer amanhã e na próxima quinta-feira. A Sul-Americana também define os que vão direto para as oitavas de final, não é? É, só que o segundo colocado não fica eliminado, porque tem o play-off, né? É, tem o play-off, o segundo colocado da Sul-Americana. Sul-Americana hoje tem grupo C, hoje tem Milionários e Orinchim do Chile, hoje, 19h. No mesmo horário tem São Paulo e Boston River. São Paulo e Boston River vai ser transmitido pela TV aberta. O canal SBT vai transmitir ao vivo essa partida São Paulo e Boston River. 21h30 desta terça-feira, grupo D, São Lorenzo e Deportivo Recoleta. Hoje, portanto, São Lorenzo da Argentina e Deportivo Recoleta. E tem Santos e Deportivo Cuenca, né? Olha, só fazendo aqui uma correção. O jogo que vai ser transmitido é Santos e Deportivo Cuenca, hoje pelo SBT, o jogo das 21h30 pela Copa Sul.

Primeiro colocado da Libertadores juntam os terceiros todos os grupos. Os terceiro colocado dos grupos da Libertadores, os terceiro colocado juntam-se aos segundo colocados da Sul-Americana. Aí forma-se um playoff, né? Portanto, na Sul-Americana só passa para as oitavas o primeiro colocado de cada grupo. O segundo vai receber o terceiro da Libertadores da América, porque lá dois se classificam. Primeiro e segundo colocado se classificam na Libertadores. Na Sul-Americana só um. Aí aí o terceiro colocado, os terceiro colocado da Libertadores junta-se ao segundo colocado da Sul-Americana para formar um playoff. E aí, ter a continuidade até se conhecer o campeão, tá certo? Então tá aí, o Flamengo tá classificado. O Flamengo se perder o jogo ainda. O Flamengo mesmo se perdesse o jogo, porque para o Flamengo perder os do Cusco, amigo, só se for um hecatombe daqueles gigantescos. O Flamengo perdendo o Maracanã hoje para esse Cusco do Peru, amigo. Não dá, sinceramente não dá. E o Estudiante pega o Independente jogando pelo empate. O Flamengo já está classificado. Aí o segundo colocado, quem vai disputar o segundo lugar é Estudiante e Independente. Estudiante tem 7, Independente tem 8. No grupo B, Coquimbo classificado, brigam pela segunda vaga Universitário e Tolima. O Nacional está praticamente quase eliminado. No grupo G, LDU e Aurizede não se classifica. Mirassol está classificado. No grupo D, o Mirassol já está classificado. No grupo, olha só o grupo C, gente. Amanhã. O grupo C amanhã. Amanhã tem Bolívar e Independente Rivadavia. Independente, o Bolívar joga na altitude contra o Independente Rivadavia, lá da Argentina, amigo. E o Fluminense recebe o Laguaria. O Fluminense recebe o Laguaria no Maracanã. O Fluminense tem que vencer o Laguaria, né? E torcer que o Bolívar não vença o Independente. Se houver um empate lá na Bolívia, entre Bolívia e Independente, o Fluminense vencendo o Laguari, que é o mais provável, amanhã no Maracanã o Fluminense se classifica. Agora o problema, o mais difícil aqui, é o Bolívar empatar com o Independente da Argentina. É o mais difícil, né? Eu acho que o Fluminense não se classifica, não. Acho que não passa, não. O Corinthians já está classificado, joga amanhã contra o Platense. Amanhã, 21h30, pelo grupo E, Corinthians e Platense. O Corinthians já é, mesmo que perdesse o jogo, o Corinthians já é o primeiro colocado do seu grupo, enfrenta o Platense da Argentina. E o Peñarol vai receber o Santa Fé. Aí se define aí a Copa Libertadores. Amanhã a gente traz os resultados dos jogos de hoje. Aí tem jogo amanhã e tem jogo na quinta-feira. Aí acaba a fase de grupo, né? A fase de grupo da Copa Libertadores da América. Bom, falando da Copa Micaelense, apenas um jogo no domingo. Apenas um jogo domingo. O Boa Ventura, que é do Ceará, pega o Santa Rita. O Santa Rita, que é do sítio do mesmo nome, município de Coronel João Pessoa. Esse confronto vai ser domingo, não tem jogo sábado. Eu esqueci de perguntar a Vanilson o motivo pelo qual ele não botou esse jogo, para sábado, né? Porque não tem jogo sábado. Então, há motivo aí para Vanilson e Leonardo não ter colocado esse jogo para sábado, Boa Ventura e Santa Rita. Por que eu digo para sábado? Por conta do jogo da seleção brasileira, né? O jogo da seleção brasileira, aí se o jogo for à noite, né? Tudo bem, né? Se o jogo for à noite, tudo bem, mas se o jogo for no horário, mas eu acredito que não, vai ser comecinho de noite aqui no Brasil. O jogo entre Brasil e Panamá, despedida dos brasileiros antes da viagem para os Estados Unidos, onde vão disputar a Copa do Mundo. Copa do Mundo que tem algumas incertezas, né? A Copa de 2026. De 32 seleções foi para 48, com algumas incertezas. Que incerteza é essa? Uma delas,
O Irã.

0: não vem para os Estados Unidos. O Irã não vai para os Estados Unidos, porque o presidente não aceita. O presidente não quer receber os iranianos. Aí eles vão para o México. Não é? Os jogos deles serão nos Estados Unidos. Mas aí o presidente Donald Trump não quer os iranianos lá no país dele. Aí os jogos dos iranianos, os jogos vão acontecer no México. Não é? Quer dizer, então é a Copa da Incerteza. Pedir a Deus que durante a competição não aconteça nada extra-campo, não é? Pedir a Deus que não aconteça nada extra-campo. Mas pelos dias em que... Os dias complicados, e aí compete a nós enquanto comentarista, repórter ou narrador, né? Seja ele quem for, seja a função que o sujeito exerce. Compete a nós enquanto cronistas esportivos, seja ele narrador, comentarista ou repórter, né? Por que que eu digo isso? Porque o comentário está mais para o comentarista, né? O comentário, quem faz é o comentarista. A reportagem é o repórter, narração é o narrador. Mas como aqui na Rádio Difusora nós não temos um comentarista, né? E aí era um desejo meu, sempre foi um desejo meu, né? Sempre foi, né? Mas nós não, aqui a gente não tem um comentarista, então eu faço as duas partes, né? Eu faço as duas coisas. Enquanto cronista, compete a gente falar. A gente fica na torcida para que não aconteça nada durante a Copa do Mundo. Por que eu digo isso? Porque estamos vivendo os dias difíceis, né? Dias complicados pelos quais estamos passando, não no Brasil, a nível mundial, no esporte, e principalmente quando se trata de futebol, é uma paixão violenta, uma paixão que não há nem como dimensionar, né? Não dá nem para dimensionar a paixão pelo futebol, né? E acontecem coisas inimagináveis, né? Então são dias complicados, né? Tá aí, ó. O Irã não vem para os Estados Unidos porque, por conta da guerra lá no Oriente Médio, né? Donald Trump é igual o ex-presidente Jair Bolsonaro. Jair Bolsonaro diz uma coisa agora, são 12h57. Bolsonaro dizia uma coisa agora, a imprensa daqui a 30 minutos ele já dizia outra coisa, já voltava para trás. Assim é o presidente dos Estados Unidos, né? Tem hora que ele quer cessar a guerra, aí tem hora que não quer, né? Tem hora que diz que é o Irã que não aceita a proposta, né? Tem hora que diz que a proposta não é vantajosa aos norte-americanos. Ele é complicado. Ainda bem o alento, inclusive nosso, o alento, até para nós brasileiros, o nosso alento é que ele não vai ser reeleito, ele não vai poder se reeleger, o Donald Trump, né? Talvez tenha muita gente que não sabe, Donald Trump não vai poder ir para a reeleição, esse é o último mandato dele, né? Ele não vai poder ir para a reeleição, ainda bem que ele vai ter que sair, mesmo sem querer, porque, olha, o homem é complicado, viu, gente? Mas fiquemos na torcida, que temos uma boa Copa, né? Que os brasileiros voltem em paz, né? O nosso desejo seria com a taça de campeão, mas isso aí é quase impossível, né? Não é impossível, né? Mas é quase, é pouquíssimo, sou brasileiro, né? Vou torcer pela seleção, mas é pouquíssima, essa é a palavra, a possibilidade do Brasil vir com a taça de campeão, né? Não porque o Brasil não tenha essa força, não. É o único país que conquistou 5 Copas do Mundo. Mas a safra que temos momentaneamente, né, na qual eu não acredito, né, a safra que nós temos, não dá para acreditar nela. Agora, há uma esperança para 2030. Até lá, Essa safra que viaja aos Estados Unidos, ela vai ser lapidada até daqui a 4 anos. Né? Vai ser lapidada, é muito jogador jovem, mas não acredito que esse ano conquiste, não. Mas, de qualquer maneira, vale ter esperança, torcer, né? Mas eu vou repetir aqui, não acredito. Não acredito, eu tenho certeza, se Tony Oliveira botasse um repórter aí na rua, cada cidade, né, que tem uma rádio do quilate dessa aqui, todas as cidades no Brasil, pode colocar um repórter na rua, né, e sair perguntando às pessoas, você acredita que o Brasil vai ser campeão? E aí você vai ver o resultado, você vai ver o tamanho do resultado dos que acreditam e dos que não acreditam. Essa é a realidade, gente, não dá para negar. Deixa eu pedir ali ao Tony Oliveira. O homem do programa Difusor do Povo no rádio, né? Tony é show de audiência, viu? Eu vou falar uma coisa pra você, viu? Quem escuta Tony comunga com a minha... Há de comungar com minha colocação. Tony Oliveira só descansa na hora dos comerciais, viu? Na hora dos comerciais. Porque realmente a audiência é estrondosa aqui no programa Difusor do Povo no rádio, que vai ao ar de segunda a sexta, das 7 às 11 da matina. São pontualmente 13 horas em São Miguel. Vou pedir um intervalo comercial aqui, Rádio Difusora. As regiões ouvindo São Miguel, eu volto na sequência.
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0: Tá de volta o maior momento do futebol, Bola na Rede. Alô, Dona Lúcia, deixa eu mandar um abraço aqui para a Dona Lúcia, lá agora é Núcleo Manel Vieira, né? Agora faz parte do bairro Núcleo Manel Vieira, Dona Lúcia, até poucos dias era Sítio Lagoinha, né? Eu comecei aqui no ar falando que lá mais parecia com bairro do que com sítio, né? E agora é Núcleo Manel Vieira. Dona Lúcia, ladeada do seu companheiro de todas as horas, seus netos, suas netinhas. Um abraço, Dona Lúcia, para a senhora. Dona Lúcia não esquece de ligar o rádio na Difusora, Tony. Ela me escuta todos os dias. Um abraço aí a Dona Lúcia e todos que moram aí na Lagoinha, né? Agora já é bairro. Um abraço aí a todos vocês. E o pessoal dos bairros. Você que está me ouvindo aí no bairro Sabino Leite. Alô, Rildênio Divulgações. Olha, falar em Rildênio Divulgações. Rildênio avisa que vai estar aqui na segunda-feira, ladeado da sua esposa, para o sorteio ao vivo para a disputa do torneio que vai homenagear Joãozinho Barbosa. O torneio só vai ser dia 5 de julho, mas 1º de junho, aqui na próxima segunda-feira, já vamos fazer o sorteio ao vivo aqui para definir os confrontos, definir o chaveamento da competição. E Rildênio abriu aí espaço para todos os presidentes, né? os que vão, todos os presidentes, os que vão vir, né, vão estar aqui assistindo ao torneio, e os que quiser, e os que quiserem, os que quiser falar, dar uma palinha, pode também, né, pode também falar aqui no programa Bola na Rede, momento maior do futebol. Um abraço aí, Rio Dênio e sua esposa aí no bairro Sabino Leite, o pessoal que me escuta no bairro Vista Alegre, Maria Manuela, bairro 13 de Maio, Tota Barbosa, né? Um abraço aí a todos vocês, muitíssimo obrigado. Você de longe, você das regiões longíquas, que está me ouvindo aí pelo aplicativo, nos rádios net, você que está ouvindo a gente aí pelo em seu radinho de pilha, alô Luiz Glauber, narrador da rádio Mandacaru FM, da cidade de Cedro. Um abraço, Luiz Glauber, para você. E muitíssimo obrigado pelo carinho da audiência. Abraçar os severianenses. O pessoal está ouvindo a gente lá em Doutor Severiano, pela Rádio Esperança, que está conectada aqui à Rádio Difusora de São Miguel. Falar em Doutor Severiano, o Botafogo de Doutor Severiano se prepara para o embate de sábado em Poço Dantas, enfrentando o time da casa, lá no Francisco Evangelista. Né? Eu vou fazer um esforço, hoje em mensagem pelo WhatsApp, parece que que eu vou ter um compromisso aqui em São Miguel, sábado à tarde. Né? E me parece que a ida a Poço Dantas, me parece que está cheirando aí um atrapalho. Me parece que vai ficar para a próxima jornada, que vai ter Zilvaci Fernandes e o companheiro dele, né? Zilvaci Fernandes e João Andrade, da Rádio Comunitária Poço Dantas FM. Parece que eu vou ter um compromisso aqui à tarde, sábado à tarde, mas o desejo de ir a Poço Dantas assistir à estreia dos severianenses contra os paraibanos de Poço Dantas. O desejo era grande, mas para tudo existe um tempo, né? Para tudo existe um tempo debaixo do sol. E aí não fui eu que disse, né? Não fui eu que disse, foi Deus. Ele disse, haverá tempo para todas as coisas debaixo do sol. Então vai chegar o dia de eu ir a Poço Dantas nesse período aí de disputa de Copa Primo Fernandes. Enquanto isso, o Celealto vai mais além. O Celealto vai enfrentar o Real Madrid sábado na cidade de Pereiro, lá na grama sintética do estádio Chico Nogueira, ou Nogueirão. Esse amistoso de luxo serve para a equipe de São Miguel como preparativos para o campeonato municipal. É sábado, dia 30, esse jogo amistoso. O bicho solto, o bicho solto de Erismar Sabino, estreia domingo na Copa Primo Fernandes, estreia no outro fim de semana. Né? Erismar até mandou aqui os confrontos, os jogos do outro fim de semana, dia 6. Né? Aí o bicho solto vai estrear, o bicho solto vai estrear contra o adversário, vamos ver aqui o adversário do bicho solto, na estreia da Primo Fernandes. Eles mandou aqui, o bicho solto vai enfrentar deixa eu ver aqui, quem é o bicho solto vai enfrentar? Bicho solto e central, mas não é o de Caruaru não, viu? É o central que vai disputar a Copa Primo Fernandes. Isso no outro fim de semana, né? Os jogos da Primo Fernandes. Nos dias, os dias 6, né? É isso mesmo. Sede Poço Dantas, né? Agenda da Copa Primo Fernandes, né? Se não vejamos aqui esses jogos, a seleção de Poço Dantas vai. A seleção de Poço Dantas vai enfrentar, recebe o Botafogo. Esse jogo é agora sábado, viu? Esses são os jogos do dia 30, né? Aí tem os jogos aqui do dia 30 e tem os que vão ser disputados no outro fim de semana, que vai ser a estreia do Bicho Solto, no outro fim de semana, contra o Central, ligado aí ao Elismar Sabino, né, por nos deixar inteirado de tudo que vai rolar na Copa Primo Fernandes de futebol amador. Deixa eu mandar um abraço aqui para Roberto Neri, que é o esposo da prefeita Maria de Fátima. Roberto Neri, muito desportista, ele me disse que a reinauguração do Cristovão vai acontecer logo após as chuvas cessarem, né? O que já está acontecendo, né? Os mais antigos, né? Que mês de maio, né? Quando vem aquele ventinho, né? Aquele ventinho frio, aquele ventinho com jeito de não querer parar, já é final de inverno. E isso aconteceu no último sábado, aquele vento gostoso, e segundo os mais antigos, é final de inverno, né? Então a gente está aguardando aí, já que hoje são 26 de maio, o inverno está acabando, só tem mais um mês de junho, né? Que deve cair alguma chuvinha miúda, mas cada dia que passa estamos indo, né? Estamos a passos largos para a reinauguração do estádio Cristovão, né? Quem vai estar lá é o Ribeirão, do vereador João Ribeiro, para enfrentar o Estrela do Dr. Severiano, em um jogo que vai ser sensacional. Aí depois vamos ter o jogo dos veteranos, né? Os veteranos daqui contra os veteranos lá de Doutor Severiano. A gente vai transmitir via rádio e também via um som local, né? Lá no estádio Cristovão e também pelo canal de Evaldo, lá da cidade de Doutor Severiano. Em síntese, vai ser uma festa bonita, com certeza estádio lotado, né? Para a galera contemplar, né? Com aquela alegria no semblante de cada um e de cada uma, a volta do Estádio Municipal Cristóvão Colombo Neto. Que legal, hein? Vai ser um prazer a gente estar lá contemplando a alegria dos severianenses, porque o futebol aqui no Brasil é uma paixão sem fronteira. Aí no domingo, só recapitulando, no domingo, aqui em São Miguel, tem o Boa Ventura, que é do Ceará, enfrentando Santa Rita pela Copa Asecan. Mais um vai passar. No fim de semana passado, avançaram São Paulo da Serra e Real Miquelense. Aí no próximo domingo, Boa Ventura e Santa Rita, um vai à próxima fase e o outro vai ficar pelo caminho. 16 vão avante, né? São 32 equipes, aí se classificam-se 16 para a segunda fase, aí 8 para a terceira fase, e assim a gente vai marchando para a grande final, que vai ser uma grande festa no Torquatão, né? A final vai ser uma grande festa no Torquatão, com o homenageado presente, o Luiz Antônio, popular Lulu, para quem não sabe ou não se lembra, foi jogador profissional, defendeu a Pau-Ferrense em várias temporadas, disputando o campeonato potiguar da primeira divisão. Aí o Lulu, a taça é denominada Luiz Antônio, né? A taça do campeão. O campeão vai levar R$6.000, o campeão leva R$6.000, o vice leva R$3.000, e aí o restante será rateado entre os outros competidores da Copa Asecan em sua terceira edição, tá certo? Mandar um abraço aqui para o coordenador de esporte de Coronel João Pessoa, nosso Reginaldo, tá ouvindo a gente. Reginaldo, tamo juntos, Reginaldo. Quando você for organizar aí o torneio ou a Copa Januário Cipriano, aí você tem o meu contato, aí você me manda mensagem, né? Para a gente não só divulgar aqui e também participar aí da jornada esportiva no estádio Rosino Rufino, Rosenão, na cidade de Coronel João Pessoa. a rádio de lá, que também está conectada, que é a difusora. É, está conectada aqui a difusora, recebendo o som aqui para a transmissão, né, do futebol. Futebol que é a maior paixão popular. Deixa eu mandar um abraço aqui para Clóvis e sua esposa, Dona Eliene, lá no bairro, lá no bairro Alto Santa Teresa. Um abraço aí ao Clóvis e todos os altenses, né? Todos os que moram aí no Alto Santa Teresa. Muito obrigado aí pelo carinho da audiência. O Erismar Sabino, quando daqui para sábado eu vou ter uma conversa com o Roberto Neri. Aí, se ele já me anunciar a data da reinauguração do estádio, já entra em contato com você, Erismar. Você é o nosso convidado especial, né? Já falei até com a prefeita Maria de Fátima, que o Erismar é o nosso convidado especial na jornada esportiva da reinauguração do estádio do campo de futebol lá de Doutor Severiano. Tá certo, Erismar? Erismar é uma figura. Erismar ganhou o slogan, Antônio Oliveira. O slogan de Erismar Sabino é o repórter inteligente. Nossa, eles Massabino, né? É uma pessoa maravilhosa. E eu quero mandar um abraço a todos os criolenses, né? Todos os criolenses, pessoal que mora no distrito de Crioulas, é o pessoal que está ouvindo a gente. Nosso Douglas Carvalho, Douglas está lá em Pereiro, no hospital de Pereiro, com um raidinho de pilha. Sempre que eu vou a Pereiro, eu vejo o Douglas com um raidinho. Eu vejo o Douglas com um raidinho de pilha. Aí ele fala: aqui, Jota Rui, estou ouvindo aqui a Rádio Difusora. Vez por outra ele aparece por aqui, nunca mais ele veio, né? Deve estar aí tarefado, né? Uma vez que ele é funcionário do hospital lá de Pereiro e em dias de trabalho não pode faltar, não é, Douglas? Mas é um prazer sempre estar com você, Douglas. Ele diz a todo mundo que eu fui o professor dele, Tony. Ele diz a todo mundo, Tony. Ele sempre que vem aqui, onde ele está, ele diz que eu. Ele diz: Zé Rui é meu professor. Aí ele diz que Zé Rui foi quem me ensinou a função de cronista esportivo. Por que ele fala isso? Porque eu comecei uma rádio em Pereiro, de frente ao quartel de polícia, uma rádio, né? Aí eu comecei lá e ele chegava por lá, eu via nele a vontade de exercer, né? De adentrar na função, né? Mas aí eu comecei a dar oportunidade a ele, depois ele ficou. Aí eu tive que viajar, depois voltei para lá. E aí depois adentrei na rádio do então prefeito Dr. José Irineu, lá de Pereiro. Ficou uma boa temporada por lá. Aí migrei para a Rádio Cultura de Pau dos Ferro. Depois da Rádio Cultura de Pau dos Ferro, aí eu migrei para cá. E também Rádio Esperança. Aí é por isso que ele disse que eu sou professor dele. Mas não, Douglas, a gente não aprende através de nós não somos capazes de ensinar a alguém. Nós não somos capazes. É porque o ser humano, o homem e a mulher, enquanto estiver na terra, se tiver de exercer uma função, é Deus que dá o dom, né? Seja apresentador de rádio, televisão, né? Qualquer função, juiz, promotor, médico, né? Qualquer função, fonoaudióloga, né? Nutricionista, qualquer função, quaisquer, é Deus que dá. Ninguém me vinha com essa história que eu aprendi com fulano, né? Fulano me ensinou, não. Não, se você é apresentador de rádio, você começou pela sala de aula, como esse que vos fala. Eu comecei pela sala de aula, né? E é por lá que, que, O começo é em sala de aula. É para ser médico, juiz, advogado, apresentador de rádio ou televisão. Não é que ninguém ensina a ninguém. Né? Aí o dom fica com Deus. Fica com Deus. Né? E aí eu vou encerrar o programa dizendo uma frase bíblica. Né? Eu vou encerrar. O Tony já está preparando a música do Roberto Carlos, porque eu vou deixar aqui uma frase que ela é muito rica. Né? Uma frase bíblica. Foi Deus que disse. Ele falou assim: sem mim nada podeis fazer. Né? Ele fala com todo mundo, com o homem e a mulher. Sem mim, nada podeis fazer. Então não tem essa história que fulano me ensinou, não, que eu aprendi com fulano, não. Isso não existe. Né? O que tem de ser, será. E o que não tem de ser, não será nunca. E não se esqueça, hein? Eu vou encerrar o programa com mais uma frase rica. Nenhum obstáculo é grande demais quando confiemos em Deus. Após a música de Roberto Carlos, chegando aqui a dupla de violeiro, Felipe Bezerra e Juvenal Ferreira. A gente volta amanhã, ficando todos com Deus.

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Boa tarde, São Miguel, boa tarde, região. Está no ar o programa A Hora e a Vida do Repente. Juvenal Felipe Z. Felipe não chegou até agora, se conta, Juvenal Ferreira. Meu amigo Tom Oliveira, do outro lado, na sonoplastia. Um abraço a toda a turma boa do Rio Grande, do Ceará, da Paraíba, que estão na escuta do programa. Um abraço ao Petra Chico Bento, nas Caraúbas, né? E Tabuleiro vindo no programa. Turma boa do Encanto, o Petro Mito Rodrigues ouvindo o programa, Pedro Jerônimes. Um abraço a toda a turma boa aqui de São Miguel, de toda a região. Já que Felipe não chegou até, vamos tocar. Juvenal Felipe Zé cantando nas sextas do programa. E depois nós vem avisando as cantorias, né? E dando o recado do programa. Vamos embora, Tom Oliveira, que tempo é ouro, né? Não pode perder tempo, não. Vamos embora, viu? Sapeca no meio do mundo aí.

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1: 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Poeta Francinildo Zefinha, cadeira cativa desse horário no Alto Santa Teresa, ouvindo o programa da gente todas as tardes. Nosso amigo Fernando na 3 de Maio, Luiz Preto, Dono Antônio, poeta Zé Lisvan, ao nosso amigo Leléo e a sua esposa Ana Maria, aí na 13 de Maio, nosso amigo Beni Barros. Na Lagoinha, quem é a cadeira cativa desse horário, seu Quinco Borges e dona Liduína, toda a família, Damião Borges, Neide, todos os meninos, nosso amigo da Índio, Pedro Veloso no Manuel Vieira, nosso amigo Herói, Chico Flor, Ivone, seu Edival e dona Lúcia na Lagoinha, a Zé Nilton e a Zuleide, seu Neto Marculino e dona Frasquinha, também, cadeira cativa desse horário. Nosso amigo Geraldo Felipe, dona Suzana nas Galinhas, Belane Esteve, toda a família, essa turma boa da Serra dos Marinheiros, Elita Zé Dativo, Antônio Agostinho, Gé Xavier, Cabeludo e Luciene, abração a esse casal maravilhoso, nosso amigo Zé Paulo, Miguel, Avaldo, dona Raimunda, essa turma boa da Boa Ventura, seu Zé Guilherme, dona Laide, nosso amigo Xuxa Novarelli, Zé de Severino Bazé. E aqui no centro da cidade são muitos amigos bons que ouvem o programa da gente. Nosso amigo Didi de Ademar de Joel, nosso amigo Dedé de Zé Barros, do Mercadinho Barros, Lázaro de Quinco Joca, na Cigarreira Frei Damião. Todos os amigos bons, o poeta Pedro Jerônimo, Valentim do Encanto, poeta Milton Rodrigues, um abraço ao poeta João Neto, lá no projeto Crescer, de Tenente Ananias, o poeta Aloysio Cando, seu Pereira e Dona Zefa, na Carnaubinha do Zé da Penha, também na escuta desse programa. Nosso amigo e poeta Chico Bento, lá nas Caraúbas de Tabuleiro Grande, o poeta Neto Bezerra, em Jaguaribe, o poeta Gilson da Silva, na Vila Capulimpo de Jaguaribe, nosso amigo Pedão, lá em Jaguaribe. A todos vocês, um abraço apertado no coração de cada um.
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1: Vamos em frente com o programa. O Petro Felipe já chegou, né? Felipe vai dar o seu recado, agradecer suas cantorias. Daqui a pouco eu vou mandar um abraço a vocês. Eu que estarei cantando dia 30 agora para Raimundo Nunes, saco dos bem-vindos. Eu cantorei comigo e Genício dia, viu? Tá tudo certo. Já falei com o Genício hoje, viu? A cantoria tá certa, depende da chuva, né, filho? Se não chover muito, mas se Deus quiser vai dar certo, viu? Raimundo Irmão tá convidando todos os seus amigos para essa cantoria. Será sábado próximo comigo e o Petro Genício Dias. E dia 6 de maio, a cantoria da nossa amiga Ritinha, no bairro Ritinha, no centro de São Miguel. Cantoria também comigo, o poeta Raimundo Queiroz. Organização Fernando, um abraço a Fernando. Fernando está convidado para a cantoria de Raimundo Romão, seu Chico Romão, muita gente boa. Zé de Bia, aí na 3, nosso amigo Pedão. Nosso amigo é o Damião do Bar, muita gente convidada. Nosso amigo Zerinho da Cachoeira, disse que vai para a cantoria com sua esposa, Cis Verbal, Dedé de Raimundo Franco. Muita gente boa convidada. O nosso amigo aí no Riacho Fundo, Nilson Zeca Félix, também convidado para a cantoria, né? O nosso amigo Mocir, nosso amigo Antônio, bem-vindo. Maria Romão, venha para a cantoria, viu? Não brinque não, se Deus quiser vai ser boa, né, meu irmão? Se Deus quiser. Um abraço ao Petal Bezerra aí no alto, vindo no programa. Quem tá ouvindo o programa, Felipe, lá em Fortaleza é Gonzaga da Viola, viu? Um abraço a ele, viu? Gonzaga da Viola tá lá fazendo a viola e ouvindo o programa e mandando um abraço a todos vocês, viu? Quem quiser viola boa, procure Gonzaga, viu? Homem que tem de regra de viola. Um abraço a todos vocês. Felipe, é com você, vamos lá.
2: Valeu, Rana Pereira. Boa tarde a você e a todos os ouvintes. Cheguei, já tava na cestilha inicial, não quis interromper. Um abraço a todos os amigos. Governador, vamos agradecer a cantoria que foi realizada no último domingo, lá no bar da nossa amiga Clécia. Cantoria essa que foi na organização do poeta Francinito, sua esposa Zefinha, na comemoração do aniversário do mesmo. A gente agradece primeiramente a Deus, segundo a Francinil, da Zefinha, por o empenho, a nossa amiga Clécia por ter cedido o espaço. Foi uma brincadeira muito boa, viu? E meu nome, em nome do poeta Gilson da Silva, a gente agradece a Francinil, da Zefinha, a nosso amigo seu Jonas, que foi quem levou ele, nosso amigo Fernando, da 3 de maio, foi com a gente, dona Lúcia, Lúcia Dantas, a Zé Nilton, a Zuleide, a Dedé, a Rosa. A gente agradece a senhora Oliveira, nosso amigo Raimundo Bolo, a Dedé das Bicicletas, a Alexandra, viu? Nosso amigo Osmar Ribeiro, toda aquela turma boa, a Everaldo Vaqueiro. A gente agradece também a nossa amiga Toína, a Dedé, a nosso amigo Jasper do Frigorífico, esteve lá com a gente também, a nosso amigo Raimundo de a Damião de Raimundo, a Raimundo de Damião, a Raimundo de Geraldo, Rosendo, a seu sobrinho Francisco. Rapaz, era muita gente boa, viu, lá na cantoria da gente, aquela turma boa do oiteiro. A gente, de uma forma em geral, agradece a todos aqueles seus amigos, a todos os nossos amigos. E Francinil está agradecendo a todos os seus amigos também, de uma forma em geral, a todos eles, nosso amigo Raimundo Bolo, toda aquela turma boa que teve por lá, nosso amigo Levi, a Dedé do Lava Jato, a todos esses amigos bons, de uma forma em geral, a gente agradece a todos vocês, viu? Foi uma festa muito boa. Meu nome, em nome do poeta Gilson da Silva, em nome do poeta Francinil, do poeta Jovem S. Rodrigues, rapaz, esteve lá com a gente também, dando maior apoio, cantando com a gente. Nosso amigo Mário Pinto também esteve com a gente. E de uma forma em geral, a gente agradece a todos, né? Juvenal, vamos enviar também nossos pesos ao nosso amigo seu Zé Caboclo, ali da Cachoeira, né? Que sepultou-se aí a sua esposa hoje. Seu Zé Caboclo é um cadeira cativa do nosso horário, sempre escuta o programa da gente. Com certeza agora vai passar uns dias de sentimento, mas a vida da gente continua, né? Que Deus deu o reino da glória a ela e deu conforto a toda a família de seu Zé Caboclo. Um abraço a toda a família de seu Zé Caboclo na Cachoeira e nossas condolências, viu? Lá no Correio também, quem faleceu foi a mãe do nosso amigo Raimundo Bessa. Um abraço de fraternização a Raimundo Bessa e a toda a família. E faleceu dona Luzia, a mãe de nosso amigo Raimundo Bessa. Raimundo Bessa, organizador de cantoria, vai às cantorias das regiões ainda no mês de agosto, eu cantei lá com o poeta Gilson da Silva, a dona Luzia estava lá, mas já a data de nós partir já vem determinada desde a hora que nós nascemos, viu? Um abraço de fraternização a todos os amigos daí do Correio, toda a família Bessa, todos aqui do Agreste, todos vocês, um abraço a todos vocês. Dizer que tem cantoria dia 30, lá para nosso amigo Diógenes, de Raimundo João, aí no Agreste de Cima, cantoria com Gilson da Silva e o poeta Zé Gomes. Dia 7 de junho é a nossa domingueira, ali para nosso amigo Francisco Félix, aqui na rua Evaldo Augusto de Souza, ali próximo ao Sindicato de Zezé, do Crediário, viu? Essa cantoria, uma domingueira a partir de 2 horas da tarde, também comigo e o poeta Gilson da Silva. Dia 5 de julho, a cantoria está meio longe ainda, mas vamos sempre dar um lembrete. Dia 5 de julho é a cantoria para nosso amigo Chiquinho Veloso ali no Riacho dos Borges. Cantoria essa que tem a organização de Chiquinho Veloso e toda a família, e vai ser na comemoração do aniversário de nosso amigo Pedro Veloso. Cantoria com Felipe Zerra e o poeta Genilson Dias, se Deus quiser. Juvenal.
1: Valeu, Felipe. Um abraço a toda a turma boa que estão na escuta do programa. Um abraço a seu neto Marculino aí na Lagoinha, ouvindo o programa, né? Nossa amiga Adival Paulo no Retiro. Também o nosso amigo é Virgílio Negreira, aqui em São Miguel Cadeira Cativo. Para a turma boa do alto, do modo geral, um abraço a todos vocês. Tom Oliveira, vamos ter a Zé de Bezerra cantando a Cabocla do Sertão, né? Dedicando a todos vocês aí, dedicando a Zenilda na Lagoa Nova, a Chico Matias, aí no alto. E também o nosso amigo lá nas Galinhas, o nosso amigo Felipe, o nosso amigo Geraldo Felipe, a sua esposa. E a toda a turma boa. E o nosso patrocínio eu leio amanhã. Dedicar a seu Edval, o nosso amigo aí na 13, a seu nosso amigo Daniel Peixoto, Valdeto, vindo no programa, viu? Raimundo de Romão mais uma vez. Quando vai ver a cantoria no sábado, Deus quiser, viu? Vamos trazer o Bezerra cantando a Cabocla do Sertão, dedicando a todos vocês aí do alto, de um modo geral, a todos os nossos amigos. Vamos trazer Aldo Bezerra cantando a Cabocla do Sertão e depois nós terminamos cantando no programa, né, filho? Vamos lá. Pode jogar no alto, Oliveira.

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0: Valeu, seu Viraldo Bezerra cantando a cabocla do sertão. Dedicado uma boi do alto, a Zé Galega, a Luiz Galega, Miguel Regênio, meu amigo Zé Pedro Mercadinho, né? Dona Geraldo Gonçalves aí no alto, um abração pra senhora e muito obrigado pela audiência, Zefinha. Quem tá ouvindo o programa também é o nosso amigo Raimundo, o nosso amigo é lá no Serrinho, um abraço ao nosso amigo Zé João, Tony de Agostinho, Javier. Toda essa turma boa, seu Chico Sabino na Cachoeirinha, Raimundo Vaqueiro, ouvindo o programa. Um abraço a Sebastião Pinica Pau no Cid São Gonçalo, também ouvindo o programa, Dedéino Pocivara. Um abraço a toda essa turma boa que estão na escuta do programa. Todos vocês, um abraço. Dedé Zé Barros do Mercadinho Barros ali, os meninos ouvindo o programa. Nosso amigo lindo Mário Restão de Cajueiro. Nosso amigo aí também O nosso amigo Assis Preto nos Torrões, Dão de Zé Martins no Baixinho do Silvestre, Alemão, Zé de Pedro e Dona Lúcia, Antônio Negreiro aí no Sítio Cidade, Antônio do Boi também na Conceição. Um abraço de um modo geral a todos vocês. Luiz Preto e Antônio aí na 13, um abração pra vocês, muito obrigado. Vamos terminar cantando, né, Felipe?
1: Vamos embora, Vernal. Um abraço.
0: Melhor cantar do que chorar, né?
1: Nosso amigo Vandinho, ali. Boiteiro, Vandinho, irmão Raimundo, teve com a gente na Gandurinha também.
0: Poeta Pretinho aí no alto, Coco Zé Gordão, Zé de Rosa, um abraço a todos vocês.

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0: Então, valeu, filho.
1: Eu mesmo com a gripe que eu tô, não dá mais um empurrão, meu Renato. Pior é uma lapada.
0: Valeu.
1: Um abraço a todos vocês. E o programa hoje chegou ao seu final, com todos os seus titulares, Felipe Reis, Joana Ferreira, nosso amigo Tom Oliveira, nosso Nova Pastinha. Fiquem todos com Deus, que nós vamos com ele, prometendo voltar mais. Se Deus quiser, os homens da terra deixar. Deus não desiste o rádio, nem muda a estação. Fica aí com a programação da Rádio Difusora do São Miguel até as 6 horas da tarde. Um abraço a todos vocês, tchau e até lá.
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0: 14h48.
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0: 15h45.
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0: 16:46.
1: Liberato Júnior, Pablo Hitch.

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0: 17:02.
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0: 17:15.
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1: Mais uma, vamos, repertório novo, aperta o play.

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